0: Santos.
1: Ô, Regá.
0: Sucesso, meu irmão. Gente, que Deus abençoe esse projeto aí.
1: Emoção enorme ter vocês aqui comigo, tá? Deus o livre, você tá doido.
0: Obrigado, meu irmão.
1: Cara, eu viajei uma vez 1000 quilômetros pra abrir um show desses caras, você acredita?
2: Rapaz.
1: Sozinho de carro, eu e Deus.
0: Que maravilha.
2: Obrigado, querido.
0: Histórias assim nos fortalecem, né, cara? Eu e Gabriel, nós temos dezenas de histórias assim também. De viajar uma longa distância para fazer parte de um projeto, para participar de algum show. E é isso que fortalece a gente, é isso que motiva a gente cada dia mais. A gente deseja todo sucesso do mundo para você. Parabéns aí.
1: Obrigado de coração.
0: Por esse repertório maravilhoso, incrível. Tenho certeza que o Brasil vai ouvir falar muito em Ayron Santos.
1: Se Deus
0: gente,
1: quiser.
0: Um beijo no coração de vocês, viu? Fiquem com Deus, até a próxima aí.
1: Obrigado,
0: sucesso,
1: obrigado,
0: irmão.
1: Henrique Gabriel.
0: Valeu, banda.
1: Deus abençoe.
3: Em Bandeirantes, 18 graus.
4: Vambora!

0: de urso, virou zoeira. É isso, neguinho.
1: Misturou. Em Bandeirantes, 18 graus.

0: pra fim do Mijeca, aê!
1: Pedro Sanches e Thiago.
0: Deus, menino. Obrigado, irmão.
2: Em Bandeirantes, 18 graus.

0: Quem gostou, faz barulho, galera!
1: Toma, da boa!
2: Obrigado, meninos!
1: Valeu!
3: Em Bandeirantes, 18 graus.

0: Vila, senhoras e senhores!
1: Obrigada!
2: Em Bandeirantes, 18 graus.

0: Em Bandeirantes, 18 graus.
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2: Oi, boa noite. A gente tá começando Good Night, mais uma edição pra gente descansar, ouvindo boa música, descobrindo mais um bom livro pra ler e saber mais sobre a clássica da noite. Com a sua companhia tudo isso fica ainda melhor. Então seja bem-vinda, seja bem-vindo. Eu sou o Luciano Delgado, na edição e na produção do Good Night está o Edson Veloso, com a minha colaboração na produção. Vamos começar ouvindo Sam Smith, Time After Time.

0: Westlife Seasons in the Sun. Antes a gente ouviu Ana Carolina, a canção tocou na hora errada. E o programa começou com Sam Smith. Aqui no Good Night, a canção nunca toca na hora errada. E daqui a pouco tem mais.
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2: Estúdio Casa, 11 horas e 18 minutos.

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1: É a hora da clássica da noite aqui no Good Night. Esta música foi gravada em 1986 no álbum World Where We Live pela banda australiana Crowded House. Nas rádios brasileiras, esta música tornou-se a 15ª mais tocada durante o ano de 1987. E no mesmo ano, alcançou a posição número 2 da Billboard. Da autoria de Nell Finn, a gente ouve Don't Dream, It's Over.

0: filmes.
1: É Barramalho cantando com os filhos, eu e vocês. A gente também ouviu Laura Pausini, Do Enamorate Come Noi, e a clássica da noite, que hoje teve Crowded Halls, Don't Dream It's Over. A gente volta já já, fica aqui.
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3: Estúdio Casa, 11 horas e 36 minutos.

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1: A nossa dica de leitura hoje aqui no Good Night traz o livro Frida, a Biografia, publicado em 2011 e escrito por Aiden Herrera. Frida Kahlo, cuja imagem deu olhar complexo sob as sobrancelhas espessas, cabelos negros e roupas coloridas, é bastante difundida. Sabe-se que sofreu um gravíssimo acidente na juventude, que foi casada com Diego Rivera e que foi amante de Leon Trotsky. Mulher de ideias radicais em política e hábitos modernos da vida, que pintava de modo radicalmente pessoal e que teve uma existência tumultuada no século XX em que viveu. E mesmo que muitos saibam muito sobre ela, poucos ainda estão longe de resumir sua vida ou de revelar a mulher por trás do ícone da arte latino-americana moderna. Frida, a biografia da pintora mexicana Madalena Carmen Frida Kahlo y Calderón. Boa leitura para você. Ouçamos agora Gypsy Kings. No volveré, amor mío.

0: Kenny Rogers, Morning Desire. Antes teve Papas da Língua, Eu Sei. E a sequência começou com Gypsy Kings. O Good Night volta já já.
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2: Estúdio Casa, 11 horas e 53 minutos.

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1: Mais uma sequência aqui no Good Night para encher os ouvidos de tanta beleza. Guilherme Arantes, Meu Mundo e Nada Mais.

0: Javan Nem Um Dia, antes Michael Learns to Rock, Someday, e Guilherme Arantes, Meu Mundo e Nada Mais. Apaixone-se por você, pela vida, depois por quem você quiser. Frase de Frida Kahlo. Muito obrigado por sua companhia. Tenha uma ótima noite. Até a próxima.
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0: 1:03.
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Obrigado. E aqui na esquerda, nosso guitarrista Max Viana.

0: Bandeirantes. Bom dia, bom dia, bom dia. Só podia ser aqui na Estúdio Casa EP. Bom dia, Bandeirantes, bom dia, você está na melhor programação comigo, Luiz Henrique de Mendonça, vou contigo até às 7 da manhã, trazendo o melhor da música sertaneja pro seu rádio, sempre aqui na sua, na minha, na nossa Casa FM, Estúdio Casa FM 87.7, com o programa Sertanejo 87. É comigo agora, das 5 às 7 da manhã, vem comigo, eu vou contigo. Agora são 5 horas e 2 minutos. É, meu amigo, hoje, terça-feira, 23 de junho de 2026. Bom dia pra você sintonizado na melhor. Olha só, você está na Estúdio Casa. A partir de agora, o Sertanejo Raiz invade o seu rádio. Toma conta do seu rádio pra nós curtirmos juntinhos até às 7 a melhor programação sertaneja aqui no Sertanejo 87. Horas e 2 minutos, 5 e 2. Olha, quero falar pra você aqui que agora em Bandeirantes tá fazendo 16 graus, tá? Olha, 16 graus em Bandeirantes, a sensação térmica também é de 16 graus e não há previsão de chuva, tá? Previsão de chuva pra 0 milímetro pra hoje. Hoje vai ter sol entre nuvens e períodos de nublado, tá? A mínima foi 12 graus mais 1, tá? E a máxima vai ser 18 graus hoje aqui em Bandeirantes. Então, aí os ventos soprarão em média 7 km por hora. A probabilidade de ocorrência de chuva é de 50%. Então, a visibilidade tá ótima, tá boa. Muito provavelmente não vai chover aqui em Bandeirantes por enquanto, né? Mas como tudo pode mudar, ontem eu também falei que não ia chover. E no final, deu um pé d'água danado, né, rapaz? Um pé d'água que deu até gosto. Misericórdia, deu um vento forte, chuva forte e o negócio ficou bom não, rapaz. Choveu e choveu de verdade, viu? Misericórdia. Foi bonito de ver, rapaz. Choveu que choveu de verdade, choveu com força. Aí o que acontece é o seguinte, a gente tem que estar sempre atento, né? Sempre tá prestando atenção aí no tempo, sempre tá aí, sempre ligadinho, sempre, tá sempre atento, né? Que na verdade a gente nunca sabe aí quando vem a chuva de verdade, quando não vem. Então, Deus é quem sabe, né? A gente traz aqui uma perspectiva, uma ótica, né? A gente segue aqui o site da Cimepar, aqui do Paraná, e acontece às vezes da gente acertar e na maioria das vezes a gente erra, a verdade é essa. 5 horas 4 minutos, então vou falar pra você de hoje, terça-feira. Deixa eu ver aqui na quarta-feira. Aí na quarta-feira acontece o seguinte: a probabilidade de chuva é de 90%, então a chance de chover é bem maior. Os ventos soprarão em rajadas de até 11 km por hora e o tempo ficará, a mínima será 11 graus e a máxima será 15 graus. Então, a probabilidade de chuva é muito grande, né? Então, se a mínima é 11 e a máxima será de 15 graus aí para quarta-feira. Para quinta-feira, período de nublado também, os ventos soparão até de 11 a 32 km por hora. Não há probabilidade de chuva, o sol brilhará aí das 7 da manhã até as 17h46. O nascer da lua, como era engraçado, né? O nascer da lua na quarta-feira será às 14h21. A lua vai nascer, ainda vai estar de dia ainda. E o pôr da lua, no caso, será às 3h16. O sol nascerá às 7h03 e vai se pôr às 17h46. Isso para quinta-feira, dia 25 de junho, aqui de 2026. Até quarta-feira, então, quarta-feira teremos tempo bom. Aí na quinta-feira, a mesma situação, os ventos soprarão entre 11 e 30 km por hora, a probabilidade de chuva é zero e o sol nascerá às 7h01 e vai se pôr às 17h49. A lua vai nascer às 13h45 e vai se pôr às 3h49. Olha só pra você ver que loucura, né? O site dá até a hora que o sol nasce, a lua nasce e se põe. Que é, vou falar a verdade. O cara não acerta nem quando vai chover, quando não vai. Vai saber quando o sol vai nascer e não vai?
1: Pega eu!
0: Bom, mas tudo bem. Aí já na sexta-feira, período de nublado, a probabilidade de chuva também é zero, os ventos ficarão entre 4 e 22 km por hora, a umidade relativa do ar fica entre 94% e 99%. É aqui que pega, porque o que que acontece? 94% e 99% a umidade relativa do ar. Isso significa que o ar vai estar úmido. Vai estar molhado, então se vai estar molhado, vai estar chovendo. E a probabilidade de ocorrência de chuva é zero. Mas tudo bem, né? Vamos lá. Já pro sabadão, vamos passar aqui o sabadão. Probabilidade de chuva de 30%. A mínima é 15 graus, a máxima será 18 graus. Aí os ventos soprarão entre 7 e 32 km por hora. Já no domingão, aí sim vai dar uma esquentadinha, tá? Domingão aí, a mínima de 15 e a máxima de 25 graus. Aí já na semana que vem, segunda-feira, mínima de 15 e máxima de 26 graus. Mas hoje, terça-feira, dia 23 de junho, aqui a probabilidade de chuva, ó, mudou já aqui, ó, era zero, era 50%. Agora está em 97%, os ventos soprarão entre 7 e 18 km por hora, e estará a umidade relativa do ar entre 70% e 99%. A precipitação acumulada de chuva é de 1,6 milímetros, é pouco, mas se está marcando que vem, então talvez venha, né? Vamos aí aguardar. Vamos ver se vai chover mesmo ou não. E você ainda não entrou em contato com a gente através do nosso WhatsApp poderoso aqui do Estúdio Casa? É só você entrar aqui, ó, 439-9920-4010. É 9-9920-4010. É isso mesmo, é o WhatsApp aqui da nossa Estúdio Casa FM. Você também pode acessar aí as nossas redes sociais, olha só, Facebook, Instagram, e também o YouTube, que é Estúdio Casa, tá? E também aí o nosso site, que é casafm.com.br. É isso mesmo. 5h09. Bom dia pra você. Vamos abrir com chave de ouro, ninguém mais, ninguém menos que eles. Tião Carreiro e Pardinho, Pagode em Brasília. 5h09. Bom dia, Bandeirantes!

0: Compadre, um alemão, um francês, um inglês e um brasileiro diante de um quadro de Adão e Eva.
1: Sei.
0: Comentando, né? Aí o alemão comentou: rapaz, olha que perfeição de corpos. Ela esbelta, espigada. Ele com esse corpo atlético, devia ser alemães. O francês falou: não acredito. Olha, ela é feminina, ele tão masculino. Sabe que em breve chegará a tentação. Era o francês. O inglês falou: que nada, nota a serenidade dos seus rostos, a delicadeza da pose, frios, só podiam ser ingleses. O brasileiro falou: discordo totalmente de vocês. Olha bem, gente, não tem roupa, não tem sapato, não tem casa pra morar, só tem uma maçã pra comer, ainda acha que tá no paraíso. Era brasileiro purinho.

Aqui é só modão, 5 horas 17 minutos. Bom dia pra você. Felipe Falcão, quem é que quer verdura? Lá ele!

0: Ô, compadre.
1: Fala, compadre.
0: Você viu a última câmera fotográfica japonesa?
1: Não.
0: Não? Rapaz, era tão rápido que pode fotografar uma mulher com a boca fechada.
1: Você vai apanhar.

0: Zá!
1: Nunca vi um caboclo mais temor que o Carlão, não.
2: Sei.
1: Ele andando uma mulher na estrada, assim, de repente a mulher falou assim, Carlão, olha lá que areia branquinha, bonitinha. Falou, que areia, mulher? Que lá é água. Falou, que água, só tô vendo, aquilo é areia. Falou, mulher, lá que você é temosa. Quando era menino, eu banhava demais nesse corgo aqui, ó. Eu ia pra lá direto. Falou, Carlão, larga de ser bobo, eu tô vendo de longe que é areia. Falou, vou levar você lá pra você ver que é água. Pois chegou lá, encostou o carro, desceu, e não é que era areia. Ela falou, tá vendo? Falei pra você que era areia, catou um punhado de areia, jogou nele. Falou assim, para de jogar água fria em mim, mulher.
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3: 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Bom dia pra você, você está na melhor sintonia, você está na melhor música, a melhor música sertaneja você ouve aqui comigo, Luiz Henrique de Mendonça, até às 7 da manhã, trazendo o melhor da programação da Rádio Casa pra você. 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Eita, deu uma batida aqui no trem aqui, rapaz do céu, o negócio tá complicado hoje, rapaz. A bruxa tá solta hoje, não tá baixando o volume da trilha, o negócio tá complicado aqui, mas tudo bem, vamos lá, vamos seguir no barco. Daqui a pouco o Zé acorda e ele vem ajudar nós aqui. 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

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São 5:30, também conhecido como 5:30. 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Beleza? 5:34, quero falar para você também do nosso apoio cultural bem rapidão aqui do Edão Serralheria. 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

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Maravilha, 5 horas 35 minutos. Bom dia pra você. Vem aí a Colina do Amor com Léo Canhoto e Robertinho. 5 e 35. Bom dia, Bandeirante.

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0: Compadre,
1: oi, mano.
0: Eu lembrei de uma façanha que eu fiz.
1: Ah, é? Qual que é?
0: Rapaz, eu fui lá pro lado do Mato Grosso rumo ao emprego.
1: Ah, é?
0: Cheguei numa fazenda lá, rapaz. Você sabe que eu sou bom demais pra olhar gado, né?
1: Mas você é bom, compadre?
0: É, assim, eu olho e sei. Você é gado, você é cavalo, eu sei.
1: Você é macho, você é fêmea.
0: Aí eu cheguei lá e falei, moço, eu tô querendo arrumar um emprego aí. O homem falou, ah, não tem serviço nenhum aqui, não. Aliás, tem. Tem um boi dentro de um mato aí que ninguém consegue tirar esse boi.
1: Ah.
0: Nem cachorro consegue tirar, o boi é brabo mais e tal.
1: Falei, o boi devia ser importante, né?
0: Um boi caro.
1: É.
0: Falei, eu tiro o boi.
1: É.
0: Eu falei assim, quanto o senhor paga? Ele falou, R$1.000. Eu falei, se ele adiantar R$500, eu já dá pra mim ir embora. Eu já tava doido pra vir embora. Eu falei, o senhor adianta quinhentão aí, a metade do trem? Ele falou, adianta, aqui, ó, me deu o dinheiro. Falei, cadê os peão? Ele falou, chamou, peão nada, vem cá. Vê uns 80 peão lá pra...
1: 80?
0: Não, oi.
1: Ah.
0: Chegou, falou. Falei, busco os cavalos. Trouxe uns 90 cavalos.
1: Credo.
0: Não, uns 9 também. Tô exagerando. Chegou com esses cavalos. Falei, agora esse... Eu não sabia andar a cavalo. Falei, esse bicho vai me derrubar. Peguei um pau, compadre, cutucar na barriga dele. Se pulasse, eu falei, isso aqui não presta. Isso aqui não vale nada. Rapaz, o homem cutucou na barriga da mulher dele. Falou assim, olha, o homem entende cavalo. Tinha um cavalinho velho, troncho. Parece que tava dormindo, rapaz. Um cavalinho de uns 100 anos.
1: Sim.
0: Eu fui lá, não tem não, uns 25. Eu cheguei lá, compadre, cutuquei o cavalo só... soltou um. Falei, vim, mas esse aqui é bom, Deus. Ele não me derruba não. O peão, o homem... falou pra mulher dele, o homem entende que o cavalo é o melhor de lida que tem aqui na região.
1: Uou, rapaz,
0: eu falei, vamos arriar o cavalo pra mim aqui. Selaram o cavalo, eu passei pra rir com muito custo. Rapaz, não, foi um pensamento, criatura de Deus. Quando chegou lá, os peão falou, agora esse aqui é o mato. Eu falei, pi ou nada, eu dei um monte de brabo. Falei, pi ou nada, sem escambada de mole. Entra lá e mexe com esse boi que eu vou ficar aqui fora e vou pegar ele. O homem falou, mas no laço, eu sabia laçar. Eu falei, não, eu vou pegar na unha seca. Ele falou, aí, rapaz, você é fraco, você vai matar você aqui, rapaz. Não, eu sou de Goiás, eu sou duro. Rapaz, esse cara entrou, esse povo entrou no mato e mexeu com esse boi lá pra compadre do céu. Eu pensei, quando eles entrarem, eu vou embora, né?
1: Sim.
0: Não deu tempo.
1: Não?
0: Rapaz, esse boi veio marcando 1000 de lá pra cá e passou perto de mim igual uma bala 38. Rapaz, e o cavalo pregou em cima, não dei conta de segurar. E aí vai descendo a ladeira, e pá, e pega aqui, pega ali, e eu comecei a rezar.
1: É.
0: Me fala, meu divino pai eterno, de Santo Antônio, Nossa Senhora da Badia, tô santo tiver por perto, um peão gritou pro outro, o homem é bom, o homem vai pegar. O padre, quando foi chegando, beirando o curral, lá na baixada, o boi já era acostumado a dar o lé em todo mundo. Chegou e fez que foi, não foi, e voltou pra trás. Só que deu azar, rapaz, o cavalo bateu o peito desse bicho. Rapaz, esse boi deu umas 70 cambotas.
1: Deus me livre, foi parar lá embaixo.
0: Não, umas 8, né? Também. Aí, compadre, quando eu vi, o boi tinha quebrado as duas pernas traseiras.
1: Ah, não dava quando levantar.
0: Aí ficou lá estribuchando e eu pulei no chão.
1: É?
0: Feito um gato.
1: É?
0: Demorei uma meia hora. Cheguei, pisei no bucho desse boi, puxei o rabo. Falei, morreu, filha da porra. Aqui não, aqui é de Goiás. Chegou e falou, ah, rapaz, você é bom no trem mesmo, hein, rapaz? Só que ele olhou assim em riba do cavalo, o arreio, tava tudo melado. Falou, parece que o senhor cagou no arreio. Ele falou, é por isso que vocês não pegam boi, vocês param pra cagar, ué.
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Eita, coisa boa! Bandeirante, 6:03, virando mais uma hora. Bom dia pra você, sintonizado na melhor. Você está aqui na nossa Estúdio Casa FM, 87.7 MHz de pura potência no seu rádio. 6:03, olha, quero falar para você do nosso apoio cultural de Reciclar Comércio de Sucatas. 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
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Bom dia pra você, sintonizado na melhor. Você está aqui na nossa estúdio Casa FM 87.7. Comigo, Luiz Henrique de Mendonça, contigo até as 7 horas da manhã, trazendo o melhor do sertanejo aqui no nosso Sertanejo 87. 6:10, bom dia. Vem aí, Adalberto e Adriano, Traição no seu rádio. Estúdio Casa, 6:10, bom dia. Aqui.

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1: Mato Grosso se mantém como líder no agronegócio brasileiro, impulsionado pela produção expressiva de algodão, soja e milho. Os números do desempenho dessas culturas reforçam a importância do Estado para a economia nacional.
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2: Sertanejo 87, 6h25, bom dia pra você!

7, na nossa 87.7 Rádio Estúdio Casa FM. Comigo, Luiz Henrique de Mendonça. Vou contigo até às 7 da manhã, trazendo o melhor da música sertaneja pro seu rádio, tá bom? Você está na sintonia certa. Agora, 6 horas 31 minutos, Sertanejo 87 comigo aqui. Vamos junto na Estúdio Casa até às 7 da manhã. Olha, você que ainda não mandou mensagem no nosso WhatsApp, é 43 99920 4010. Olha só, 43 99920 4010. Manda sua mensagem, pede a sua música, que eu tenho certeza que aqui você é ouvido. Vou falar pra você bem rapidinho aqui do tempo e a temperatura segundo o CIMEPAR. Agora a sensação térmica é de 15 graus, faz agora 15 graus em Bandeirantes. Gozado, que às 5 da manhã tava 16 graus, a temperatura em vez de subir baixou, rapaz, baixou pra 15. A vantagem é que agora parece aqui pra nós, pelo menos, que não vai chover, né? A probabilidade de chuva é 0%, a umidade relativa do ar fica entre 57 e 99%, os ventos sopram entre 7 e 22 km por hora, a visibilidade é 100%. Então, provavelmente não vai chover em Bandeirantes. Teremos a mínima aí de 12 graus e a máxima de até 19 graus. Já para amanhã, quarta-feira, já não podemos dizer a mesma coisa, né? Vamos lá. Amanhã, quarta-feira, mínima 10 graus, a máxima 17 graus. A probabilidade de chuva é de 66%, com a chance de chover 1,9 milímetros. Então é bem pouca chuva também. Caso chova, é bem pouco. Eu disse isso ontem, né? Eu disse que era bem pouca chuva e caiu o mundo de uma vez só. Caiu água com força, meu amigo do céu. Aí aconteceram alguns estragos aqui na nossa cidade, teve algumas casas que foram destelhadas, teve algumas árvores que caíram, a placa ali na Baixada também acabou não suportando aí a rajada de vento e acabou caindo também, provocando alguns prejuízos aqui na nossa cidade e em toda a região, né? Então, vamos tomar todo o cuidado para você que tá na estrada e quando estiver chovendo muito forte, não fique debaixo de árvores, não pare o carro debaixo de árvores, procure um local seguro para se abrigar, né? E você que também pedestre, quando começar a chover assim, não fique encostado em postes de energia e também embaixo de árvores, porque pode acontecer de cair, né? Se cair, daí dá ruim, aí dá prejuízo bem maior, né? Além de o prejuízo material, pode ser o prejuízo físico aí, pode atentar contra a integridade da sua saúde física, não é verdade? Então é melhor evitar, né? Então, amanhã a probabilidade de chuva é de 66%, com a umidade relativa do ar entre 64% e 97%. Os ventos sopram entre 4 e 14 km por hora e a umidade relativa do ar entre 64% e 97%. O que você está fazendo aqui? Você sabe o que você é aqui? Você tira a minha concentração, né? Bandeirante, 6 horas 34 minutos. Tô com o Zé Lúcio aqui dentro do estúdio, rapaz. Ele entra aqui, o clima muda, o tempo para. E o patrão, né? A gente tem que olhar, é meio torto. Vai que fala alguma besteira, né? Patrão, coitado, não manda nem nele. Vai que eu não tenho ouvido. Beleza, 6 horas 35 minutos, vem aí no seu rádio ele, Chico Rei e Paraná. Pisa devagar, viu? Pisa devagar.

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4: 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Aô, Boteco, bom dia pra você! São 6 horas e 43 minutos, João Mineiro e Marciano, a pretendida. Bom dia, 6 e 43.

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1: Estúdio Casa FM 87.7, Christian Ralf, a saideira 6h46. Bom dia, Bandeirantes!
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0: 7, aqui é só modão, aqui é só modão de primeira, desde as 5 da manhã, trazendo aí muita música boa, muita música raiz, muita música gostosa de ouvir, né? Pra você que me acompanhou desde as 5 da manhã, muito obrigado pelo carinho da sua audiência, tá bom? Ela é muito importante pra nós, né? A gente precisa demais da audiência de vocês ouvintes. Você que quer participar, entra em contato com a gente, 999-20-4010, pede sua música, pede seu sucesso e vamos curtir junto das 5 da manhã até as 7, trazendo aí o Sertanejo 87 aqui na nossa estúdio casa. 6:54, bom dia pra você. Olha, que você tenha um dia abençoado, que você seja muito feliz hoje, que você tenha um dos melhores dias da sua vida. É só desejo do meu coração pra você que tá ouvindo, viu? Que você saia pra trabalhar, que dê tudo certo pra você, e se der errado, não se esqueça que tem um Deus lá em cima que olha por você e vai estar sempre cuidando de você onde quer que você vá, viu? Muito obrigado a todos vocês. Vamos tentar, Zezé? Tá me ouvindo? Eu não te ouço. É todo dia a mesma ladainha. E tá aumentado o volume do trem aqui agora. Não vem com essa, não. Só não vai meter o fumo em mim ao vivo, porque tá no ar, viu? O microfone tá ligado.
1: A pecinha atrás.
0: É a pecinha atrás do microfone, que atrás da mesa. É a pecinha. Ou a que tá comandando o computador também, né?
1: É, também. 90%
0: certeza. 90% certeza. Olha só, quero falar pra você que daqui a pouquinho, começa logo mais às 7 da manhã, o programa Oração da Manhã com meu amigo Zé Lúcio. Ele vai estar apresentando aí mais uma vez o Oração da Manhã, um programa que vai trazer. Agora eu te ouço. Oh, glória a Deus, aleluia, Jesus. A pecinha, né? É a pecinha que tava atrás, que comanda os computadores, não comanda a mesa, né? Então, dando continuidade. Como é que é, Zé?
2: Tem dia que não é dia.
0: Tem dia que não é dia, exatamente. Mas fazer o quê, né, Zé? É melhor viver o dia que não é dia do que não querer viver, né?
2: Ah, tem que tentar, né?
0: Tem que tentar. Já que a gente acordou, né? Vamos pro pau.
2: Acordar e muito bem animado, acordar com as expectativas lá em cima.
0: Com certeza. A gente, eu costumo pelo menos fazer assim, quando eu acordo já de manhã, eu já agradeço a Deus e dou aquela respirada funda, lá já pulo da cama, vou lá, meto um baldão de água gelada na cara. Você sabe que não é verdade, né? Mas tudo bem.
2: Mas assim, aproveitando o ensejo, Luizinho, muitas pessoas, às vezes, não se atentam a isso, mas eu costumo, e a partir do momento que eu comecei a fazer dessa forma, a minha forma de pensar, a minha vida mudou bastante. Convidar Jesus, convidar o Espírito Santo para começar o dia com ele.
0: Com certeza.
2: E vamos fazer juntos hoje.
0: Exato. Quem começa, quem tem Deus, você tem Deus o dia todo, né?
2: Entendeu? Então já chega na hora que você põe o pé direito no chão. Jesus, o que vamos fazer juntos hoje?
0: Exatamente.
2: Já muda a forma de pensar.
0: Exatamente. Então daqui a pouco vem aí o programa Oração da Manhã. Ô Zé.
2: Oi.
0: Vamos comentar um pouquinho sobre a chuva que deu ontem?
2: Rapaz, ontem choveu demais.
0: E eu falei que não ia chover, você acredita?
2: Oi, não entendi.
0: Eu falei que não ia chover, você acredita?
2: Mas às vezes o cimento tá ligando a gente. Você falou assim, ó, vai chover pouco. Choveu pouco tempo.
0: Choveu pouco. Foi meia hora de chuva, mas causou estragos, hein?
2: Mas tem estragos, né, na nossa cidade. Muitas árvores caíram. Aquela placa ali da...
0: A placa da Baixada, né?
2: Da Avenida Bandeirantes também, que acabou caindo.
0: Verdade.
2: Em outras casas, né? Digamos assim, acabou inundando. Parte da Secretaria Municipal também acabou caindo.
0: Secretaria de Habitação ficou debaixo d'água.
2: Então a gente teve aí uma chuva forte em pouco tempo, né? Isso
0: foi
2: prejudicial. Né? Se tivesse uma chuva longa, fraca, ok. Mas quando você tem chuva forte em pouco tempo, isso acaba...
0: É muita água de uma vez só, né? Então acaba aí...
2: Os trovões, ontem foi complicado.
0: Ontem foi assim, raio, trovão, foi só pro lado de fora da secretaria. A chuva mesmo caiu dentro da secretaria.
2: Mas fazer o quê? Faz parte, né? E o problema maior de tudo isso, que não é esse tempo de chuva para agora, né?
0: Então, é isso que te assusta. Seco. Na verdade, começou o inverno ontem, né?
2: Então, não tem essa, probabilidade de chuvas, aquela coisa toda. Mas isso é decorrência do El Niño. Se você não sabe o que é El Niño, por gentileza, dá uma procurada.
0: É esse tal...
2: Tem tudo a ver com El Niño.
0: Esse tal de El Niño aí tá complicando a vida de muita gente, né? Que não era para ser um período de chuva.
2: Tem El Niña também?
0: El Niña?
2: É.
0: Então é um casal.
2: É o resfriamento e também o
0: aquecimento.
2: Aquecimento do oceano.
0: Deixa eu adivinhar. O que aquece é a El Niña.
2: É.
0: E o que esfria é o El Niño. É nada. Pelo
2: menos isso.
0: É nada.
2: E com isso acaba afetando toda a estrutura do sul do mundo, né? A América do Sul, propriamente dito.
0: E aí fica complicado. A gente tem dia que tá quente demais, tem dia que tá calor demais. Hoje, por exemplo, vai fazer 19 graus. Amanhã vai fazer 17, já são 2 graus a menos. Então, tipo, o corpo da gente sente, né?
2: Haja... Saúde.
0: Haja saúde. Gente, muito obrigado pelo carinho da audiência de vocês. É contigo agora com oração da manhã. Todos que acompanharam, um forte abraço, um beijo no coração de cada um e até amanhã, 5 da manhã. Deus abençoe a todos e até amanhã, se Deus quiser. Vai contigo, Zé.

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6: Olá, bom dia! 7:04, estamos começando nossa oração da manhã nesta terça-feira, dia 23 de junho de 2026. 7:04, é bom demais saber que você está aí começando mais um dia, começando mais uma manhã, fazendo parte aqui da nossa Casa FM, da nossa oração da manhã. Vamos juntos, tá em casa, tá no trabalho, tá no trânsito, tá nos levando de carona, está vindo para Bandeirantes, né? Muita gente vindo para Bandeirantes, acompanhando a nossa manhã, saindo de Itambaracá, Andirá, Santa Mariana, Santa Amélia, chegando aqui em Bandeirantes, acompanhando a nossa oração da manhã, louvando e agradecendo a Deus por mais um dia. Você que tá aí, né? Terminando de tomar aquele cafezinho da manhã, levantando, né? Bom dia. É muito bom saber que você está aqui com a gente. Começamos bem a nossa mensagem inicial com a nossa oração do momento de oração com o Padre Ezequiel Dalpozo.
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1: Olá, meu amigo, olá, amigo ouvinte. Momento despertar para o amor. Eu sou o Padre Ezequiel. Desejo graça e paz. Como você sabe, o nosso trabalho é com a canção, com a música, com shows. Por isso é sempre uma alegria poder chegar nas diversas cidades e também na sua cidade para um momento de vida e esperança com o nosso show. A nossa vida é passageira. Nós não somos eternos nesse mundo. Por isso, diante do tempo, quando nós olhamos o tempo da nossa vida, a sensação que a grande maioria das pessoas tem é que existe ainda bastante tempo para viver. A grande maioria tem essa sensação. Ou seja, as pessoas estão cheias de planos, de desejos, esperanças e ideias. Por isso nós olhamos para trás, o passado é visto apenas como um lapso de tempo. E o futuro é visto como um período amplo diante de nós. E essa é a sensação da grande maioria das pessoas. Ou seja, nos parece que temos muito tempo ainda para viver. O fato é que nós não sabemos ainda quanto tempo de vida nos resta. Por isso também a tendência do ser humano de, no dia a dia, não ceder espaço algum à consciência acerca da finitude do nosso ser. Ou seja, nós não estamos pensando todo dia, ah, eu sou finito, eu sou mortal, o tempo passa, por isso temos que olhar o tempo e viver bem o tempo. O fato é que nós olhamos para aquilo que desejamos, para aquilo que planejamos. Mas o importante aqui é perceber que a vida está orientada, voltada para a morte. Por isso que quando nós olhamos para os nossos planos, os nossos desejos e ocupações, o tempo é vivido como um bem escasso, ou seja, tenho muita coisa ainda para fazer, por isso tenho que fazer logo e o tempo é escasso, o tempo é curto. Mas se nós olhamos os ponteiros do relógio, o dia que passa, nós percebemos o sol que nasce e se põe todo dia. Então nós percebemos que nós estamos passando, que o tempo é limitado e que a efemeridade é uma das características centrais da vida. Ou seja, nós não somos eternos. Olhando para a efemeridade, nós percebemos que o valor da vida emerge exatamente da sua limitação. Quando a gente percebe que a gente morre, então a gente se dá conta de que a vida e o tempo têm um valor enorme. Porque se fôssemos eternos, não teria essa consciência. Se nós vivêssemos para sempre, não teríamos a consciência de que o tempo é valioso. Você sabe que existem também rituais e celebrações na igreja que lembram: tu és pó e para o pó hás de tornar. E também passagens que Jesus diz, diante de quem estava querendo trocar todos os celeiros para construir novos celeiros, para guardar a sua produção, a sua colheita, ele diz: insensato, nessa mesma noite terás que prestar contas da tua vida. E a quem vais deixar tudo aquilo que acumulastes? Pensemos nisso. O Deus de amor, o Deus da luz, o Deus da paz, nos abençoe para que nós vivamos bem a nossa vida, aproveitemos bem o tempo, mas também tenhamos a consciência de que a nossa vida passa, de que o importante é viver com amor, é fazer o bem e é mostrar com a nossa vida que de fato a vida vale a pena. Deus te abençoe, em nome do Pai, do Filho e do Espírito Santo. Amém.
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0: 7:17, eternos amigos, anjos de resgate aqui na nossa manhã, nesta terça-feira, dia 23 de junho de 2026. Alô Marcão, bom dia. O Claudião também está lá acompanhando a nossa manhã, bom dia. Uma excelente manhã para vocês, obrigado por nos deixar fazer parte da manhã, nos deixando ir junto com você onde quer que você esteja. Em casa, no trabalho, no trânsito, nos levando de carona, tomando aquele cafezinho da manhã, né? Começando muito bem o dia, né? Tomando aquele cafezinho da manhã, aquele café que nos desperta, né? Bom dia para você. Excelente manhã, excelente dia de terça-feira, tá? Vamos juntos aqui na nossa manhã, na nossa oração da manhã, aqui na nossa Casa FM. Bom dia para você. Obrigado por nos deixar fazer parte da sua manhã, tá bom? Fique à vontade aqui na nossa oração da manhã. 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Bom dia. A gente continua com o apoio cultural e a gente volta já.
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4: 7:24, Padre Reginaldo Manzotti. Quem ama, supera. Bom dia.

Fernandinho, uma coisa peço ao Senhor, a sua graça me basta. 7:32 agora na nossa manhã, na nossa oração da manhã, nesta terça-feira. Bom dia para você que nos deixa fazer parte do seu dia, da sua manhã. Vamos juntos aqui com toda certeza, louvando e agradecendo a Deus por mais um dia, por mais uma manhã aqui na nossa programação da nossa Casa FM. Bom dia para você que nos deixa fazer parte da sua manhã, do seu dia. Obrigado por nos deixar ir junto com você, tá? Está em casa, no trabalho, está nos levando aí junto de carona, né? Vamos juntos, deixando o filho e a filha no colégio, levando a gente de carona, né? Quantas pessoas fazem isso? Obrigado, viu, gente? Obrigado mesmo por cada vez mais pessoas ouvindo a nossa manhã, na nossa oração da manhã aqui na nossa Casa FM, né? Um forte abraço para vocês todos. Obrigado por nos deixarmos, né, a louvar e agradecer a Deus por mais um dia. Aproveitando aqui, mandar um forte abraço para Cida, também para Dona Elza, né, o Sérgio. Um forte abraço para Dona Cida, para Dona Elza, para o Sérgio, acompanhando a nossa programação, né, todos os dias com o radinho ligado aqui na nossa oração da manhã. Também aqui, quero mandar um forte abraço para Maria do Amparo, a Nair, a Esméria, também a Aparecida, a Marina, o Antônio, Maria, Antônio, né? Também a Maria José do Carmo, o grupo, né? Maria Passa na Frente, né? Que faz a oração do terço nas casas, né? Forte abraço para essas pessoas, né? Maria do Amparo, Nair, a Esméria, a Aparecida, a Marina e também o Antônio, a Maria José do Carmo, né? Continue nessa dedicação que é orar, a rezar, né? A oração do Santo Terço, que é muito importante, é muito bom, né? E persevere, né? Ontem, embaixo de chuva, vieram aqui na casa do seu José, da Dona Lúcia Escalada, e estavam rezando o terço, né? Deus abençoe, continue nessa persistência, né? Da oração do Santo Terço, isso é bom demais. 7:34, e dizia, né? Que todo dia acompanha a nossa oração da manhã, né? Que bênção, né? Obrigado mesmo por deixar a gente junto com vocês, né? Cada vez mais, como eu sempre destaco, né? Cada vez mais a gente está chegando mais próximo de você, né? Isso é bom demais, isso é bom. Obrigado por... a gente faz aqui para você, né? Louvar e agradecer a Deus por mais um dia. 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

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Padre Marcelo Rossi, celebração da vida. Bom dia!

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6: André Marinho, Alegria de Viver. Bom dia,

7:49, Padre Fábio de Melo, para ser feliz aqui na nossa manhã. Bom dia, uma excelente manhã para você. É muito bom saber que você está aí do outro lado do rádio, acompanhando, ouvindo a nossa programação, até mesmo assistindo a nossa oração da manhã na nossa casa FM, né? Bom dia para você. É bom demais mesmo saber que você está aí do outro lado do rádio, acompanhando a nossa programação, tá bom? 7:49, deixa eu falar para você do nosso apoio cultural lá da Criativa. 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Nós te adoramos, Júlia Vitória, na nossa manhã. Bom dia para você.

7:55 aqui na nossa manhã, Júlia Vitória. Nós te adoramos aqui na nossa programação. A gente vai ficando por aqui, prometendo voltar amanhã a partir das 7:00 da manhã. Fique conosco após Ministério Chamado de Deus, Planos de Deus. Você fica com o nosso Casa Notícias. Um forte abraço, uma excelente manhã. Bom dia para você.

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7: Olá, bom dia em Bandeirantes, 8 horas mais 4 minutos. Bom dia para você. Tá começando agora o nosso, o meu, o seu, o nosso Casa Notícias nessa terça-feira, 23 de junho de 2026. Santos do dia, trazemos para você a partir de agora. São Paulino, bispo de Nola, na Itália. Não é comum receber a fé de dois gigantes, né? Paulino, patrício romano, a sua adesão ao evangelho a Santo Ambrósio e Santo Agostinho. Ao chegar a Nola, construiu um santuário e se dedicou aos mais pobres. Eleito bispo dessa cidade de Campânia, faleceu em 431, um ano depois do amigo Agostinho.
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7: 8 horas mais 5 minutos aqui na nossa programação, 8 horas mais 5 minutos, trazendo a previsão do tempo para hoje, Bandeirantes e toda a nossa região. A temperatura fica entre 12 e 19 graus. A umidade relativa do ar varia entre 57% e 99%. Não há probabilidade de chuvas para hoje, segundo o site do CIMEPAR, tá bom? O sol nasceu às 7h03, irá se pôr às 17h46. O vento na casa de 7 km por hora, com rajadas podendo chegar a 22 km por hora. Neste momento, a temperatura é de 14 graus aqui em Bandeirantes.
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7: 8:07 agora, 8:07. Bom dia para você acompanhando o nosso Casa Notícias nesta terça-feira, trazendo as informações internacionais. O Departamento do Tesouro dos Estados Unidos anunciou que vai suspender temporariamente as sanções contra o Irã para permitir que a República Islâmica produza, venda e forneça petróleo bruto e derivados até o dia 21 de agosto. Negociadores dos Estados Unidos e do Irã dão início à Suíça, né, ao segundo dia de negociações em busca do fim definitivo da guerra entre os dois países, né, após aí um início conturbado por causa de declarações agressivas do presidente norte-americano Donald Trump contra o regime iraniano. Todas as transações que antes estavam proibidas e que se referiam à produção, venda e transporte de petróleo bruto de origem iraniana, entre aspas, ficam autorizadas até às 0 horas e 1 minuto, horário de verão leste, no dia 21 de agosto de 2026, segundo uma licença publicada pelo Departamento de Tesouro.
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7: E a renúncia de Keir Starmer, anunciado ontem do cargo de primeiro-ministro do Reino Unido, marca uma profunda crise política dentro do país. Olha, que isso, né, enfrenta aí pelo menos há uma década. Dilemas e também contradições que precisam o cargo de liderança mais alto da Câmara dos Comuns, com a saída do atualmente primeiro-ministro, que será realizada gradualmente, que já foi informada ao rei do Reino Unido, se prepara para ter o seu 7º primeiro-ministro desde o referendo do Brexit, ou seja, do Brexit, como queiram, realizado em 2016. O Brexit foi uma consulta popular que determinou que a saída britânica da União Europeia desencadeou aí uma sequência de crises políticas, disputas partidárias, mudanças de lideranças e também eleições antecipadas que derrubaram sucessivamente governos conservadores e agora também um governo trabalhista. Ao todo, constando como David Cameron, tivemos mais 5 nomes: Theresa May, Boris Johnson, Liz Truss e também Rishi Sunak, além de Keir Starmer. Atualmente, o nome favorito para ocupar o cargo é de Andy Burnham, prefeito da Grande Manchester, uma das maiores regiões urbanas de Londres. Para compreender como o país chegou a esse novo momento de transição, é necessário analisar os líderes que ocuparam o número 10 de Downing Street desde que a renúncia de David Cameron logo após a vitória do Brexit, ou do Brexit, como queiram, né? 10:11, já fazem 10 anos do Brexit, é muito tempo, hein? Que coisa, parece que foi ontem que o Reino Unido acabou saindo fora, né, da União Europeia, e agora, né, vivendo aí 10 anos de conturbado, né, 10 anos aí de políticas complicadas, diga-se de passagem. 8:11 agora.
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7: 8:13 agora, 8:13. Bom dia para você acompanhando o nosso Casa Notícias nesta terça-feira, trazendo as informações nacionais. Olha, o Tribunal Superior Eleitoral mandou remover uma imagem gerada por inteligência artificial, ou seja, a IA, que associava o senador e pré-candidato à presidência Flávio Bolsonaro ao banqueiro preso Daniel Vorkar. A decisão foi publicada na última sexta-feira, dia 19, e dava 24 horas para o autor da publicação remover a postagem do ex, sob pena de multa diária. Até a publicação da reportagem, o post seguia no ar. A decisão, assinada pelo ministro André Mendonça, afirma que o material promove desinformação eleitoral mediante uso de conteúdo fabricado ou manipulado com potencial de induzir o eleitor a erro sobre o fato politicamente relevante. Fecha aspas. Trata-se de uma deepfake, entre aspas, técnica que usa IA para criar ou alterar fotos, vídeos e áudios de forma ultra-realista. A imagem diz que o autor da postagem é uma foto vazada de um brunch organizado por Daniel Vorkar. Nela aparecem Ciro Nogueira e Rogério Marinho, apontados como os principais articuladores da candidatura de Flávio Rachadinha, né? Isso tá aí, então, portanto, essa campanha, temos que tomar muito cuidado, né, com as fake news, tendo em vista, né, que a IA tá aí para ver o que vai acontecer, né? O pessoal vai aproveitar dessa IA quanto pode, mas tem que ter limites, né? Tá aí o judiciário para que possa fazer esse papel, colocar limites nisso tudo, não é verdade? Tem que ter aí a realidade do que pode ser aí, o que pode ou não pode, o que é verdade e o que é mentira. Mas aí tem que ter também o senso e a informação e não a desinformação, né? Não acredite em tudo que você vê na internet. Muitas vezes é falso. E o que é melhor de tudo para você? Procure órgãos, né, de responsabilidade, sites de informação que tenha informação correta. Procure, se você tem aí, muitas vezes as pessoas vão no YouTube, Facebook, Instagram da vida. Não, vai em sites direto. Você quer ter informação correta? Leu ali uma matéria, né? E duvidou daquilo? Vai ter informação. Não compartilhe coisas erradas. Não faça compartilhamento de fake news, né? Tem aí o discernimento de procurar a notícia correta, né? Isso é mais importante. Aqui na nossa cidade temos, né, vários órgãos de responsabilidade, vários órgãos de imprensa que levam informação correta. Então, tenha sempre informações que possam, né, garantir aí a segurança da informação que você está levando. Não espalhe a fake news, né? Não, eu vi uma postagem lá de tal pessoa, vou compartilhar isso. Não, não faça isso. Tenha informação correta, tá? Principalmente neste período de eleições, para que você também não possa cair também em um crime aí de fake news, tá bom? Tenha muito cuidado em relação a isso. Temos aí, como eu destaquei, várias empresas, né, de informações, temos as rádios, temos jornal, né? Então temos aí várias opções para que você possa garantir a informação verdadeira daquilo que acontece, tá bom? Então se preocupe com isso para que você não possa cair nessas fake news aí. 8 horas mais 17 minutos, o ministro Alexandre de Moraes, do Supremo Tribunal Federal, autorizou a extensão do período de visita dos advogados do ex-presidente Jair Bolsonaro para prepará-lo ao depoimento sobre a arma apreendida em blitz. O magistrado também permitiu que o capitão da reserva seja acompanhado pela sua defesa durante a prestação de esclarecimento à Polícia Civil no Distrito Federal. Na terça-feira, dia 23, e a corporação colherá o depoimento na residência do ex-chefe do Executivo no condomínio Solar de Brasília, no Jardim Botânico, no Distrito Federal, onde ele está em prisão domiciliar temporária. A Polícia Civil do Distrito Federal instaurou um inquérito para apurar o motivo de uma pistola registrada no nome de Bolsonaro estava com um agente do Gabinete de Segurança Institucional, ou seja, o GSI.
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7: 8 horas mais 18 minutos agora no nosso Casa Notícias. 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Você encontra no restaurante Tartatan. 8 horas mais 20 minutos agora. A Ordem dos Advogados do Brasil, a OAB, e a defesa da advogada e também influenciadora Deolane Bezerra vão atuar em um conjunto para tentar garantir que ela cumpra o eventual prisão preventiva em uma sala do Estado Maior ou um local considerado equivalente, conforme prevê o Estatuto da Advocacia. Segundo fontes ouvidas pela reportagem, a entidade não está defendendo Deolane especificamente, mas sim uma prerrogativa profissional assegurada a qualquer advogado que venha a ser preso preventivamente. a legislação estabelece que, nessas situações, o profissional deve permanecer em sala do Estado Maior ou em instalações consideradas dignas e equiparáveis a esse tipo de acomodação. De acordo com os relatos, embora Deolane esteja separada das demais detentas na penitenciária da Tupi Paulista, sem contato durante o banho de sol, visitas, deslocamentos internos ou atendimentos com advogados, essa condição de isolamento não seria suficiente para caracterizar o espaço como equivalente a uma sala de estado maior. 8 horas mais 21 minutos, 8h21 aqui na nossa manhã. O Bruno Moreira traz informações sobre como está o nosso país, né? Sobre esses fatores externos que vêm aí mudando, até mesmo ajudando ou piorando. Vamos acompanhar a reportagem do Bruno Moreira aqui no nosso Casa Notícias. Você acompanha a partir de agora.
9: O acompanhamento de fatores externos passou a ser parte da rotina do produtor rural em um cenário onde o resultado da fazenda passa por além da porteira. Volatilidade de preços, juros elevados, mudanças no mercado global, tudo isso conta. As dinâmicas de mercado e seus impactos no resultado da atividade rural fazem parte da nova trilha sobre gestão de riscos da Academia Agro do Itaú BBA, plataforma gratuita de ensino à distância para clientes e não clientes. O agricultor aqui no Brasil está exposto ao cenário macroeconômico por meio de 3 canais, como explica César Castro Alves, que é gerente da consultoria agro do Itaú BBA.
10: O primeiro canal é o câmbio. Como a maior parte das commodities é negociada em dólar, quando o real desvaloriza, o produtor recebe mais em reais pela mesma soja ou o mesmo milho. Isso melhora a renda dele. Por outro lado, muitos insumos, como fertilizantes, que também são dolarizados, o custo sobe junto. O segundo ponto são os juros. O agro depende muito de crédito para plantar e para investir. Quando os juros sobem, o dinheiro fica mais caro, aumenta o custo de produção e reduz a margem. Em alguns casos, o produtor até reduz a área ou adia os investimentos.
9: E em terceiro, tem o cenário internacional. Fatores como o clima em outros países ou até conflitos geopolíticos mexem diretamente no preço. Nesse ambiente, a análise de mercado pode ajudar a antecipar movimentos e reduzir riscos.
10: Acompanhar os preços, o câmbio e o mercado internacional ajuda a evitar vender tudo na colheita, quando normalmente o preço é mais baixo. A análise facilita o uso de ferramentas de proteção, como vendas antecipadas ou o hedge. E outro ponto importante é o planejamento da safra. Quando o produtor entende a tendência do preço, custo e demanda, ele consegue ajustar a área, tecnologia e investimento até mesmo antes de plantar. Então a diferença é simples, quem usa informação reage menos e se antecipa mais.
9: A nova trilha sobre gestão de riscos da Academia Agro reúne conteúdos sobre mercado, finanças, crédito e planejamento da atividade rural. O material está disponível gratuitamente na plataforma em formatos como videoaulas, artigos e estudos de caso. Produção e reportagem, Bruno Moreira.
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10: 8:28, agora 8:28. Bom dia para você acompanhando o nosso Casa Notícias nesta terça-feira. Bom dia para você que nos deixa fazer parte da sua manhã, deixando a gente ir junto com você, né, no seu escritório, na sua loja, no seu comércio, em casa. Bom dia, você que nos leva de carona também, é claro, uma excelente manhã. 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
10: 8:30. Olha, já agraciados por 60 dias de férias por ano, Juízes e integrantes do Ministério Público flexibilizaram regras para parcelamento do período de descanso de modo a poderem folgar 6 meses por ano, um número que pode ser ampliado por outras licenças criadas. A mudança também permite elevar o pagamento de indenizações sem abrir mão de períodos, né, longos e descanso. O benefício contrasta com os trabalhadores da iniciativa privada. Uma empregada na escala 6x1, que o Congresso discute proibir por meio de uma PEC, ou seja, uma proposta de emenda à Constituição, tem 78 dias de folga por ano.

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0: Olha, trazendo informações para você, a Priscila Moore, falando sobre as forças do Paraná estão ampliando, né, o seu trabalho. Vamos acompanhar esse áudio aqui na nossa manhã.
2: Em um movimento de ampliação da estrutura operacional da segurança pública, o Paraná incorporou novas viaturas às forças policiais e de resgate. Desde 2019, já foram entregues 6.388 veículos, com investimentos de mais de R$1 bilhão. E o secretário da Segurança, Saulo Sanson, fala da importância desse reforço.
3: É algo histórico que está sendo feito, a maior entrega da segurança pública, mais de R$300 milhões. Isso vai ser para os policiais da ponta, né? Então, o melhor investimento da história do Paraná, sem dúvida nenhuma.
2: Ampliando a capacidade de resposta em diversas frentes, essa nova frota inclui motocicletas, caminhonetes e veículos de grande porte, com destaque para os blindados de uso tático, novas ambulâncias do SEAT e também meios de patrulhamento costeiro. As entregas contemplam diferentes corporações. São 3.356 viaturas para a Polícia Militar, 1.501 para a Polícia Civil, 560 destinadas ao Corpo de Bombeiros, 431 que vão para a Polícia Penal, 124 para a Polícia Científica e 416 reservadas a setores administrativos e operacionais. E de Curitiba, Priscila Moore.
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0: 8 horas mais 35 minutos aqui na nossa manhã, 8 horas mais 35 minutos no nosso Casa Notícias, nesta terça-feira, dia 23 de junho. Bom dia para você acompanhando a nossa programação, você muito bem informado aqui na nossa Casa FM, o nosso Casa Notícias está no ar. Eu quero convidar você para ouvir todos os dias, né, de segunda a sexta-feira, das 8 às 9 da manhã. E nós estamos recebendo aqui a... Nossa, eu acabei de falar seu nome, me perdoa.
1: Carol, Mizeto.
0: Carol, muito... Olha, me perdoa, eu acabei de falar. Depois do Covid, o tal do nome pra mim ficou... Olha, eu acabei de conversar com ela aqui agora, falei, chamei, tem 3 segundos que eu chamei ela aqui. Carol, me perdoa.
1: Imagina. Perdoa.
0: Carol, a gente sabe que esse trabalho que você estava me dizendo em off aqui é muito importante, mas vamos destacar para a nossa comunidade que é um trabalho que a Secretaria de Saúde está começando, né, entre aspas, a desenvolver. Tem um

0: um piloto já, mas está começando a se desenvolver. E como seria esse programa? Bom dia.
1: Bom dia, Zé Lúcio. Bom dia a todos os ouvintes, né, da FM Casa. Agradecemos o convite para estarmos aqui falando para toda a população de Bandeirantes. O projeto é o seguinte, nós estamos desenvolvendo as aulas nas nossas UBSs e em alguns equipamentos que a gente fez a licitação e aí a gente está desenvolvendo esse projeto. Uhum. A população de Bandeirantes, ela é muito participativa.
0: Sim.
1: E o governo, tanto do estado quanto o governo federal, eles implementam o recurso para isso.
0: Uhum.
1: Né? Então, para desenvolver, é um trabalho bom dentro da PS, né? Uhum. Que é o atendimento da atenção primária em todas as UBSs, em todos os nossos equipamentos. E pensando desde o ano passado, sentando, conversando, porque a gente não faz nada sozinho.
0: Tem uma equipe, né?
1: Toda uma equipe. A saúde tem uma equipe grande, que trabalha unida. Eu fico até assim, tem alguns projetos, algumas coisas que a gente vai fazer, campanha, que a gente fica emocionado. Porque eles arregaçam a manga e vão mesmo.
0: Sim.
1: Né? Então, sentando com o secretário da pasta da época, agora com a nova secretária, a gente desenhou, né, o que a população precisaria.
0: Uhum.
1: E a gente vê que Bandeirantes tem uma situação de muitos cadastros dos usuários do SUS.
0: Tá, então, né? Digamos assim, é uma quantidade muito grande.
1: Grande, grande. A gente tem hoje quase 32 mil habitantes pelo último censo, né? E a gente atende mais de 50 e poucos mil.
0: Mas olha...
1: Pessoas, pacientes.
0: Mas vem da onde esse povo?
1: Então, é aí que tá a questão.
0: Vem da onde esse povo? Surge assim do nada?
1: Só que o SUS é para todos.
0: Sim,
1: né?
0: Podemos fazer distinção.
1: É uma,
0: né,
1: política pública que é para todos. Só que a gente tem que ver que o município não aguenta isso, né? É tão inchado dessa forma.
0: Desculpa a minha pergunta, mas é para mim entender e para o povo também entender, Carol. Digamos assim, a gente atende 50 e poucos mil, vamos dizer dessa forma.
1: Sim.
0: Mas a verba, o cascaio faz-me rir, só vem para 32.
1: 32, porque
0: então,
1: é o que está... tá colocado. E fora... muitos que muitas vezes não vão, né? Tem uma população que a gente tem que pensar que usa um sistema privado.
0: Sim.
1: Então, sim. Quanto de tudo isso? Então, pensando com a equipe, com as diretoras, né? A do Saúde da Mulher, o pessoal, né? A coordenação e tudo mais... A gente pensou, vamos fazer alguma coisa que traga essa população para mais perto de nós. E o que seria?
0: Realmente quantas pessoas tem.
1: Sim. E o que seria isso? Então, são aulas.
0: Uhum.
1: Né? Aulas de atividades físicas que nós pensamos em colocar. Aí sentei com a Letícia também, do Centro de Fisioterapia nosso. E vamos pensar em alguma coisa, algum projeto para o Centro de Fisioterapia, que foi o primeiro que a gente começou a desenvolver.
0: Sim.
1: Muitos que estão, pacientes que estão no Centro de Fisioterapia ali, eles já estão quase liberados. Uhum. Mas sabe aquela coisa de querer ficar ali, porque vem ali também conversa e tudo mais? Então, Letícia, vamos colocar aulas de hidroginástica.
0: Sim.
1: E a gente montou duas turmas da hidroginástica.
0: Uhum.
1: Então, como que funciona? As turmas já estão quase lotadas e existe uma triagem ali com a Letícia.
0: Uhum.
1: Então, precisa do pedido médico, de um ortopedista, né? De preferência. E que a pessoa já esteja ali fazendo tratamento na fisioterapia e seja uma reabilitação. Então, ela tem uma listinha ali e de 3 em 3 meses se renovam essas turmas.
0: Uhum.
1: Então, esse está sendo um sucesso.
0: E que é bom também, né? Diga-se
1: ótimo.
0: De passagem, né?
1: O pessoal gosta, a população gosta. É no nado livre. Uhum. Esse a gente teve que terceirizar Também, porque precisa de piscina, precisa de equipamento.
0: Uma coisa diferente do que o serviço público tem a oferecer, né?
1: Isso, e o município não tem todo esse aparato, né? De piscina e de tudo mais. Então, esses são duas vezes na semana e ela, né, coordena ali, é uma coordenação muito boa. Nosso centro de fisioterapia hoje atende bem, muito bem a população. Aí depois a gente veio pensando na população gestante, sabe? Sim. O materno infantil, que hoje é o que o governo, tanto do estado quanto o governo federal, nos cobra muito. Aí o que, que a gente pensou? Vamos colocar uma atividade, aulas, para essa população. Porque a gente ainda tem óbitos infantis, materno e infantil, tanto de mãe quanto de criança. Tem.
0: Olha, a gente pouco fica sabendo, né?
1: Sim. É, porque tem todo um sigilo. Sim. Mas eu falo assim, pensando, se a gente perder um ou dois óbitos no ano, se a gente pensar a mãe, já é um prejuízo para toda uma família, né?
0: Sem dúvida.
1: E uma criança, o trauma que causa nessa família, nesses pais também. Então, assim, também diante de toda uma vulnerabilidade, trabalhando ali com assistente social, a Andréia, a gente foi vendo toda essa vulnerabilidade. Sim, trabalhando com a Manu, com os GO ali, né, do Saúde da Mulher, a gente viu essa fragilidade da vulnerabilidade hoje. Gestantes muito adolescentes, todo um problema. E como que a gente tem que fazer isso? Trazê-las para mais perto.
0: Esse trabalho, aproveitando a deixa, Carol, esse trabalho de gestantes, né? A gente vê quanto mais cedo essa criança, podemos dizer dessa forma, se torna mãe, mais, entre aspas, problemas acontecem. E esse trabalho também é importante levar o conhecimento dessas jovens adolescentes aí para que isso não aconteça tão precocemente assim, né?
1: Com certeza.
0: Né? Tem mães aí com 13, 14 anos.
1: Sim.
0: Né?
1: E fora o risco, né?
0: Sim.
1: O risco da saúde, tanto dela quanto da criança, né? Que é a nossa grande preocupação também, os dois. Porque a gente tem que pensar que são duas vidas ali.
0: Dois seres humanos que estão ali, né?
1: Então, a questão da violência, tudo isso a gente precisa estar conversando. E como fazer isso? A gente pensou na ioga. Porque a ioga trabalha toda a situação, né, da respiração, né, da pessoa acalmar, porque às vezes passa...
0: Comportamento propriamente dito, né?
1: Passa uma gravidez bem atribulada, às vezes já veio da violência. Então, assim, pensando em todos os fatores. Não quer dizer que as gestantes ali, né, são avaliadas. E aí a gente conseguiu fazer a licitação também da ioga. Então a ioga, a gente tá com 5 turmas e ela fica ali no estúdio da Bruna, da Brenda. É em cima um toys ali.
0: Ah, sim, sim.
1: Tá?
0: Bem no centro ali, né?
1: Bem no centro. E a gente começou assim, tudo... É implantado, daí às vezes a gente vê o horário, tem que mudar, porque a população não adere, acha que é melhor depois, mais tarde, por causa do frio. Então a gente foi se adaptando para chegar nos horários. Para ver o que a população gosta, porque a gente tem que ter a escuta também da população.
0: Não é impondo, né?
1: Isso.
0: Mas sim compartilhando, né?
1: Isso. E aí a gente colocou aulas de manhã e aulas à tarde, até depois do período de trabalho. Porque hoje a gestante trabalha também, ela tem que ajudar.
0: A gestante, para participar do yoga, ela precisa necessariamente ser de menor ou todas as faixas
1: etárias? Não, todas as faixas etárias.
0: Isso é legal. Porque muitas vezes, como a gente está destacando, né, Carol? Muitas vezes a gestante está num dia corrido de trabalho, é um dia a dia atribulado, e chega em casa, é mãe, ainda é dona de casa. Eu acho que a mulher se vira em 60, né? Como diria o Faustão. E quando chega para precisar ali de um momentinho com ela e com o bebê para ver, não tem. E essa é uma ótima oportunidade, né?
1: Sim, e a qualidade. A Brenda, ela fez bastante curso, uhum. especialização sobre essa questão, né? Uhum. Né? Da gestante, do pré-natal. Então, ela tem toda uma adaptação.
0: Sim.
1: O pessoal perguntou por que, que a gente não levou para a UBS? Porque a gente também não tem todo o material disponível. Então, ela nos ofereceu o espaço dela e foi ótimo. E eu acho assim, o que é bom, o diferencial dela é que é no centro.
0: Uhum.
1: Né? Então, tá a população mundo, gosta. Né? Vem no banco, vem numa farmácia, vem no mercado, vem numa loja, já aproveitam. Às vezes até vem trazer o filho na escola, sim. né? Ou buscar, ou sair do serviço. Tá ali no centro.
0: Uhum.
1: Então, para gestantes, de uma maneira geral aqui, a gente tem os territórios de maior vulnerabilidade,
0: sim,
1: que
0: sim,
1: a gente teria que trabalhar. Mas assim, os locais, se quiserem fazer a inscrição, é só em uma de nossas UBSs ou ir no Saúde da Mulher e falar com a Manu, com o pessoal ali do Saúde da Mulher, que eles fazem a inscrição.
0: Vale ressaltar também que as próprias agentes comunitários sabem como, quem está gestante, quem não está.
1: Sim.
0: É o trabalho deles, né?
1: É.
0: Tem que saber também, né?
1: Eles...
0: Mas, por acaso, não foi visitado, pode procurar, né?
1: Sim, com certeza. E às vezes muitos falam assim, ah, mas por que, que não divulgou mais? Porque a gente tá fazendo um trabalho em massa, Zé Lúcia, assim, de divulgar, de soltar uhum. vídeo, de, sabe, de animar mesmo esse pessoal.
0: Essa questão é muito importante, falando de gestão, muitas vezes as pessoas acabam vendo tanto as redes sociais, mas não vem nada.
1: Não
0: capita.
1: Não pega o que é de melhor, né?
0: Por isso que eu sempre destaco, eu sempre falo aqui na rádio. Rádio aqui em Bandeirantes é muito importante. Tanto a gente, como a Yara, como também a Cabiúna. Eles levam informação e o pessoal presta atenção.
1: Sim.
0: Né? Então a gente tá falando aqui, o pessoal, opa, tá ouvindo lá, tem legal. Isso é legal. Agora a gente posta as coisas nas redes sociais, viu, já passou.
1: É.
0: Já passou. Então assim, não é que a gente não gosta da rede social, a gente usa uhum. a rede social. Mas para informação, a rede social não é tão boa.
1: Não.
0: Né? Porque ela passa.
1: É.
0: Passou.
1: Muito rápido.
0: E acaba a pessoa não sabendo o que está acontecendo, devido a esse passar. É muito
1: sim.
0: rápido, né? Então esse bate-papo é muito importante para levar o conhecimento realmente do que está acontecendo, né?
1: E esse retorno de vocês das rádios, né? Uma parceria muito grande.
0: Uhum.
1: Eu sempre gostei porque a gente tem essa devolutiva uhum. da população que precisa chegar, quem precisa também um atendimento ali nosso, né? Que é muito grande na área sim. de saúde. E então eu acho que chega mesmo na população, no que mais precisa, naquele que está interessado, que tem a disponibilidade, né, de fazer.
0: E assim,
1: que é o nosso objetivo.
0: Digamos assim, a gente falou das pessoas que necessitam, né? Digamos assim, daqueles que precisam de uma reabilitação, né?
1: Sim.
0: Falamos das gestantes, tem mais trabalhos que estão sendo realizados?
1: Sim. Aí temos o alongamento, o exercício físico,
0: nossa,
1: a ginástica.
0: Precisando. Olha, faz assim,
1: para a terceira idade.
0: Ah, é para a terceira idade. Eita.
1: É, mas assim,
0: falta
1: a
0: um
1: gente
0: ainda
1: insere
0: meu
1: lá também alguns casos que o médico, suponhamos, a pessoa. Tomando muito medicamento controlado, toda essa situação, né? Então a gente prioriza essa população, por quê? Porque às vezes, Zé Lúcio, a pessoa está numa situação de depressão, de ansiedade, de pânico, de tudo isso, ela precisa às vezes ser ouvida.
0: Uhum.
1: E ela ir ali e sair de casa, ter um acolhimento, os professores que acolhem, igual você falou, tem o ACS que está ali, o técnico de enfermagem, o enfermeiro, o médico, né? Então a gente está tentando fazer um trabalho também com os médicos para tentar encaminhar essa população, que também é um indicador grande nosso,
0: Carol,
1: que é o idoso.
0: Aproveitando o ensejo, né, que você falou dessa conversa, muitas vezes as pessoas precisam apenas de conversar. Né? Infelizmente.
1: Verdade.
0: Mas, às vezes a pessoa tá ali, eu tô com dor aqui, dor aqui, principalmente idoso, né?
1: Com certeza.
0: Eu tô com dor aqui, tô com dor. Aí, não, gente, eu não tô generalizando, entenda.
1: Sim,
0: pelo
1: sim.
0: amor de Deus. Não, pessoal,
1: alguns casos,
0: generalizando, né?
1: Né?
0: Mas assim, precisa ir lá para conversar, para desabafar com o médico.
1: Com certeza.
0: Né? Vai lá, às vezes o médico é um clínico geral, se torna psicólogo.
1: É.
0: Né? Mas às vezes é porque fica no, na correria do dia a dia, e essa a forma de sair de casa, ir fazer um alongamento, sim, praticar um yoga, até mesmo a natação, isso ajuda muito a cabeça muito, da pessoa, né?
1: Muito. A gente tem visto isso, é um resultado pelo tempo que começou, né? Começou com a hidro e faz uns 3 meses que a gente está, 2 meses uhum. e meio a 3 meses, a gente teve um resultado grande. E para o ano que vem, se der certo, a gente pode ampliar isso.
0: Olha que legal.
1: Montar mais turmas, né? A gente tem um recurso. O recurso do governo vem para isso, para melhorar a qualidade do atendimento da atenção primária. Sim,
0: depende muito da adesão de cada...
1: Isso.
0: De cada das pessoas, né? Dos munícipes.
1: E no final do ano a gente quer escutar a população. Ah, eu queria isso.
0: Sim.
1: Aí, de repente, a gente pode ter um foco mais... Ou aumentar as turmas, ou tirar alguma coisa, implantar outras coisas.
0: Então, digamos assim, seria muito interessante pegar até mesmo em cada UBS uma caixinha,
1: isso,
0: né?
1: Discuta.
0: Discuta, o que você acha? O que você gostaria? O que é bom para você na sua localidade? O que é, né, é preciso? Isso é legal também, né, Carol?
1: É, nós vamos fazer lá por novembro, mais ou menos. Eu conversei com os enfermeiros ali, né? A gente trabalhando sobre isso. E a gente fazer esse trabalho de escutar a população, isso é muito importante. Escutar e tentar colocar aquilo que eles precisam, né? Porque aí quando a gente for fazer uma nova licitação, a gente já tem isso pautado,
0: saber o
1: que precisa, né? Mas essa, voltando ali à questão do exercício físico, né? Para a terceira idade... A gente tem em todas as UBS, Zé Lúcio.
0: Todas?
1: Todas, todas, todas. O que a gente fez é o seguinte, igual no posto central, por incrível, muito assim, eu achava que fosse estourar. E não foi. A gente está tentando achar a data, o horário melhor ali para a população do central. Porque a gente gostaria de usar o Parque do Povo, que é um espaço... Ótimo,
0: sensacional.
1: Nosso. Ótimo. Né? E a gente não conseguiu ainda. Nas outras UBSs, lá perto de onde você mora, lá no Julieta, tá um sucesso. No Teixeirinho, um sucesso. No, aqui, IBC1, IBC2, União, né? Todos lá no, na Invernada. Todos, Lordane, a gente teve que adaptar também o horário. A gente colocou num horário, daí a enfermeira Arlinda, não, Carol, vamos tentar flexibilizar. Porque olha que importante, no Lordane, a gente tem um grupo que a gente trabalha o diabético e hipertenso, que é outra coisa que a saúde trabalha e bate em cima. Porque para prevenir a questão da hipertensão e da diabetes, que é muito grande.
0: Acho que é a janela, a porta de entrada para tantas doenças.
1: Tantas,
0: né?
1: Doenças, é isso. Então ela faz esse trabalho, eles são bem envolvidos ali, a equipe dela, ela, médicos e... se dedica àquilo ali. Então, toda quarta ela tem esse trabalho do hipertenso e do diabético. E aí a caminhada, e também tem a praça ali da, né, da igreja, sim, ali da Nossa Senhora de Fátima. Bem importante, um local arborizado. Então, bem importante ali. Aí ali a gente readaptou o horário.
0: Será na área central ali, Carol, você dando essa deixa, né? Devido também ao fato do chinelão também ter esse trabalho.
1: Sim.
0: Pode ser, não sei, eu estou supondo, né? Fazer um trabalho de alongamento, né? Com os profissionais ali. Então, os idosos acabam indo ali e acabam não indo. Não sei, eu estou só apenas vendo o que está acontecendo, mas às vezes pode ser isso também. Às vezes, somando, acho que melhor do que dividindo.
1: Sim, mas...
0: Não sei, a gente... conversando aqui no ar, né? Às vezes
1: é, não, mas é bom a gente estar tá ouvindo e toda sugestão eu acho que é muito bem-vinda. Eu gosto.
0: Porque muitas vezes a gente está preocupado em ter ali a satisfação do resultado e muitas vezes a gente acaba, nossa, mas por que não está dando tanta gente, o que é no lugar A está tendo, a adesão está sendo menor? Porque muitas vezes a gente não tem essa visão que o outro lado também está fazendo. Então acaba ficando menor aqui.
1: Sim.
0: Eu só estou supondo, não entendo o que eu quero dizer.
1: É, a gente, quando montou daí para o Central, a gente pensou nessa possibilidade dos dias do chinelão, que é um sucesso lá. Até na época eu ajudei a implantar, que a gente não tinha professor, né? Que na área social também tem a questão dessas aulas, do serviço de convivência. E aí a gente montou ali no chinelão com a Grazi, com o Gustavinho, com o pessoal ali. E na época tinha 14, hoje eles têm
0: centenas. 100,
1: né? Tem idosas que eu fico apaixonada ali, eu curto toda vez, porque tem idosas de 96 anos que vão no chinelão, 90 anos, é um exemplo pra gente.
0: Sem dúvida. Sem
1: Uma gracinha, as primeiras que dançam a festa junina, quando elas fazem, é elas. São elas, então assim...
0: É um exemplo de vida a ser seguido, né?
1: É, e a gente daí tentou colocar em dias alternados para não atrapalhar o chinelão, que elas viessem para nossa também, é um convite. Eu acho que às vezes pode ser até que não chegou até elas.
0: Pode ser.
1: Né?
0: Pode
1: essa ser. Delas saberem que tem também, que vai, é um local, né? A gente aceita sugestões, ali a gente adaptou o horário... São bons professores também, a gente terceirizou, mas assim, são professores que gostam de trabalhar com a população, sempre tão alegre, manda um vídeo, acolhe, então assim, eles animam bem esse público, né?
0: Então,
1: e escuta
0: esse,
1: também.
0: Esse trabalho, as pessoas que queiram participar, é só ir no UBS e deixar o nome?
1: Só, ou ir no Central.
0: Ou qualquer UBS.
1: Isso, daí ali eles já... Já falo pra pessoa, ó, tal horário, tal dia, que são vários. Eu até tô com a questão do
0: das aulas.
1: Das aulas.
0: Então, se, é que a gente já são 8h59, então, como passa tempo.
1: Mas eu posso te mandar e de repente você tá divulgando pra mim.
0: Não, sem dúvida,
1: né?
0: Sem dúvida.
1: Essa questão.
0: Mas se você tiver, não tem problema.
1: Eu tenho.
0: Pode falar,
1: não
0: tem problema
1: eu
0: algum.
1: Eu tenho sim.
0: Aqui
1: então,
0: a informação em primeiro lugar, sempre.
1: Segunda-feira, às 7h30, na UBS Teixeirinha. Às 9h, na UBS Invernada. Aí aqui tá o Parque do Povo ainda às 18 horas, mas a gente tá vendo essa questão
0: essa
1: por causa desse horário que eu conversei e falei, ó, eu acho que no inverno 18 horas não vai dar ninguém.
0: É, além de tá escuro, tá frio.
1: Isso. Pro verão, a gente pode estar repensando, né?
0: Sim,
1: porque Bandeirantes é muito quente. Aí na terça-feira, 7h30 na UBS Lordani. Às 9h no Julieta e às 10h no Lordani. No Julieta, no Lordani, às 9h e às 10h na UBS Raul Miocha, ali no IBC2.
0: Aqui embaixo.
1: É, na que foi inaugurado. Na quarta-feira, às 7h30, é a UBS IBC1.
0: Que é aqui atrás.
1: É. Em frente à paróquia aqui, né? São Sebastião.
0: A gente fala que aqui o pessoal sabe onde que tá falando.
1: A capela, né? Já se localiza.
0: É, mais fácil.
1: Às 8h30 na UBS Lordani. Às 9h30 na UBS União. Na quinta-feira, às 7h30 no União. Às 9h no Julieta Lordani. E às 10h no Raul Miocchi. Na sexta-feira, às 7h30, no Teixeirinha, 8h30, Invernada, e 9h30, no Lordani. Então, para você ver, é a semana inteira fechado aqui.
0: Sim.
1: E a gente tomou esse cuidado dessa situação, daqui do chinelão, para que a gente, entendeu?
0: Não atrapalhe, né?
1: Não atrapalhe um outro, porque é o mesmo público.
0: Sim.
1: Eles gostam e tanto daí eles vão num lugar, vão no outro, vai no vôlei, vai...
0: No vôlei adaptado, né?
1: É, eles vão.
0: E todo dia tem alguma coisa para fazer.
1: Tem alguma coisa. E aí que é o importante, aquilo que você falou, da gente ver pessoas que chegam ali quase toda semana, conversa. Teve uma idosa que chegou para mim ali, ela ficou conversando e meia hora e contando. Aí fui descobrindo, o filho tinha falecido, ela teve grandes perdas. Aí a gente já foi indicando, vai lá, conversa, né? Troca Sim. essa informação.
0: E até mesmo, a gente já estourou o tempo aqui, Carol, mas assim, só para concluir esse bate-papo, muitas vezes essas aulas, né, diminuem a fila
1: Sim.
0: do médico que necessita atender as pessoas com a necessidade de atendimento, né?
1: É, esse é o objetivo final nosso, né? É fazer Sim. a prevenção para que não ocorra da pessoa ter que tomar um medicamento, um remédio de uso contínuo, que tem aqui para psicólogo, que é uma coisa, um outro projeto que a gente tem dentro da saúde. E por último, Zé Luiz, tem o artesanato.
0: Não. Olha que legal.
1: Aí o artesanato a gente colocou lá no Teixeirinha.
0: Ah, lá em cima, no Pombal.
1: É. Ele é toda quarta-feira, às 3 horas da tarde, na paróquia lá São Geraldo, uhum. na sala de catequese lá.
0: Sim.
1: E a gente tá vendo um outro local para colocar um outro grupo de artesanato. Tá conversando com a gestão, com a administração, para a gente ver essa situação.
0: Do outro lado da cidade, alguma coisa
1: Isso.
0: nesse sentido?
1: A gente tem algumas pessoas que já vieram pedir, uhum. que gosta da questão do artesanato. Ali é a escuta também. Uhum. Ela, porque ali tem a concentração de fazer, desmanchar, de prender o pensamento acelerado, né? Então elas gostam muito.
0: Sim, é muito bom.
1: Aí a gente tá desenvolvendo. Então, é isso. O objetivo final é esse que você falou. Que a gente previna para não ir para um clínico geral ter que tomar a medicação de controlada, de uso contínuo, ou até ir depois para o CAPS, que também a gente tem aqui em Bandeirantes, que também faz referência a isso, né? Psiquiatria, neurologista, às vezes, né, acaba tendo que ir. E tem uma equipe multidisciplinar ali no CAPS, que também faz Sim. o trabalho deles, né, que é uma alta complexidade, daí já é a especialidade, né? Muitos, às vezes, até que tem que ir para internamento e...
0: Ou seja, é um ciclo, né?
1: Muito. É um muito, ciclo. Muito, muito.
0: Se a gente for ver, a gente vai pegar todas. E é uma forma de direcionar para multiplicar. Ou seja, você direciona a pessoa, multiplica ali as reações dela para que ela possa diminuir lá na frente, na sala, ser atendida por médico.
1: Com certeza. E aquilo que você falou, às vezes fica ali conversando, falando, e às vezes a escuta poderia ser em outro lugar toda
0: Sim,
1: semana.
0: Perfeito, perfeito.
1: E às vezes a gente até tenta fazer um lanchinho para elas, né?
0: Sim.
1: E um projeto depois, mais para frente, conforme for, a gente até tem vontade de levar lá pro sertãozinho.
0: Sim.
1: Porque é uma população que fala, ah, a gente é esquecida, a gente, né?
0: Sim.
1: Aí a Kátia, a técnica de enfermagem, ela assumiu lá,
0: uhum.
1: o sertãozinho, né? Agora, no último mês, ela já tá fazendo algumas coisinhas lá. Agora ela vai começar a caminhada lá.
0: Olha,
1: eles mesmo, sabe, Zé Lúcio? Aí eu até combinei com esse pessoal da licitação que ganhou, né, dos exercícios, que a gente vai fazendo gradativo lá.
0: Sim.
1: Tipo, dia da mulher, dia
0: algo
1: das mães,
0: né?
1: Dia dos pais, sabe? A gente implantando essas
0: Legal.
1: Coisas aos poucos, porque eles falam que eles não têm muito ouvido, que eles precisam vir para a cidade. A gente precisa cuidar deles
0: sem
1: lá
0: dúvida,
1: também,
0: sem
1: né?
0: Dúvida, sem dúvida.
1: Então, eu acho que é isso, Zé Lúcio.
0: Carol, quero agradecer a sua participação e venha sempre trazer
1: Sim.
0: novidades, trazer esse trabalho que tem que levar ao conhecimento da nossa comunidade. Volte sempre.
1: Sim, obrigado, agradecendo, né, o convite. Também agradecendo o prefeito Jaelso, que a gente conversou, levou Sim. o projeto para ele, para o vice-prefeito, e eles gostam bastante. Ele fala, não, temos que cuidar. Às vezes ele, vamos cuidar até dos nossos funcionários, né, de quem trabalha conosco. E agradecendo a secretária também, né, a Eliane, que ela pediu solicitou que a gente viesse aqui para estar trabalhando. Ela está tendo bastante coisa agora que ela entrou, a saúde é muito grande.
0: Está devendo uma visita para nós, viu, Eliane? Está devendo.
1: É, ela vai vir, ela falou. E agradecendo vocês, Zé Luz, pela oportunidade.
0: Obrigado, Carol. 9:06, não há tempo para mais nada. A gente fica por aqui prometendo voltar com vocês amanhã, a partir das 8:00 da manhã. Continue conosco, vem aí o nosso Casa e Companhia.
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0: de 23 de junho, dia olímpico e dia do lavrador. Aniversariantes. Em 1937, nascia Elza Soares, cantora e compositora brasileira. Em 1940, Sérgio Reis, cantor e ator brasileiro. Em 1972, Zidane, ex-futebolista e técnico francês. Fatos históricos. Em 1949, a primeira turma de mulheres se formou em medicina na Universidade de Harvard. Em 1968, 73 pessoas morreram e mais de 100 ficaram feridas num desastre em meio a uma partida de futebol em Buenos Aires. Em 1996, Paulo César Farias, o PC, ex-tesoureiro de Fernando Collor, foi morto aos 50 anos junto com a namorada Susana Marcolino, em Maceió. Em 1998, o cantor Leandro, que fazia dupla com seu irmão Leonardo, morreu aos 36 anos, vítima de um tipo raro de câncer no pulmão. Em 2008, a direção da Fundação Santa Casa de Misericórdia do Pará confirma a morte de 12 bebês que estavam internados na UTI neonatal. De acordo com o hospital, os bebês eram prematuros extremos e outros com má formação.
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Bom dia! E aí, tá na torcida ou não? Bora lá, bora lá? Vamos juntos aqui, ó, porque olha amanhã, hein? É amanhã, é amanhã. Vamos definir se a gente vai em primeiro ou em segundo, mas a gente vai, né? Mas com toda certeza, vamos buscar na primeira.

recado, você ainda não participou, olha, participe, tá legal demais. 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

0: 9:25, Maiara e Maraísa, se namora aqui na nossa manhã, nesta terça-feira, tudo de bom pra você. Vamos juntos, tá? Até o meio-dia com muita música, muita coisa legal pra você, você participando comigo e eu participo com você, onde quer que você esteja, em casa, no trabalho, no trânsito, nos levando de carona aí. Obrigado pelo carinho sempre com a nossa Casa FM. 9:25, a gente vai pro apoio cultural e volta já, não sai daí não.
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2: A atriz Demi Moore emocionou a internet com uma tocante homenagem ao seu ex-marido, o astro Bruce Willis, em celebração ao Dia dos Pais nos Estados Unidos. A postagem, repleta de carinho, destacou a importância de Willis como pai e avô, mostrando a união da família mesmo após o divórcio. Demi compartilhou cliques adoráveis de Bruce com as filhas e os netos, reforçando a mensagem de gerações de amor. A família do ator tem se mantido muito unida desde o diagnóstico de demência frontotemporal de Willis, demonstrando um apoio incondicional.
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Copas de 1942 e 1946 não aconteceram por causa da Segunda Guerra Mundial. O conflito afetou países do mundo inteiro e impossibilitou a realização do torneio. A competição voltou apenas em 1950 no Brasil.

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6: Olá, noveleiros! Estamos trazendo os resumos das suas novelas favoritas para essa terça-feira. E agora o resumo da novela Coração de Mãe. Hassan e Feliz preparam um evento de boas-vindas para os novos vizinhos. Mert descobre quem é a menina que estava na companhia de Tekken. Randy vai até a clínica de Matt e o marido da amiga a convida para um encontro. Kivans desconfia que Tekken seja o responsável pelo desaparecimento de Irmak e junto

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5: 9:40, bom dia.

menos é mais aqui nas ondas da nossa casa Simone FM. Pedro Pecado, Simone, Simaria. Aqui na nossa programação, hein? Vamos juntos onde quer que você esteja, acompanhando, fazendo aí a nossa Casa FM do jeito que você gosta, do jeito que você preferir. A gente vai com você aqui nas ondas do rádio, tá? Fique à vontade, 999-20-4010, 999-20-4010. Manda aí a sua mensagem, interage comigo, tá bom? É bom demais saber que você tá aí do outro lado do rádio acompanhando a nossa manhã. Deixa eu aproveitar e dar um toque muito bacana para você do nosso apoio cultural. 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Mundo da Fama, acompanha aí.

0: aqui. Olha só, hoje terça-feira, 23 de junho. E bora nós pra fofoca. Solteiro, bandido de três graças, diz estar carente de um lovezinho. Alguém se habilita? O ator Lucas Rich, de 26 anos, que deu vida ao bandido alemão em Três Graças, novela das nove da TV Globo, encerrada recentemente, revelou nas redes sociais que sente falta de viver um relacionamento amoroso. Ah, vamos lá pra fila! Quem vai? Em uma publicação no X, antigo Twitter, o artista que está solteiríssimo comentou que ficou mais sensível após participar do casamento do irmão, né? Fui ao casamento do meu irmão no dia dos namorados e voltei carente de um lovezinho, escreveu ele. Ah, isso porque ele não viu a fila que estava esperando por ele lá fora, né? Eu tava nessa, gente. Que lindo, que fofo. Calma, meu amor. Calma, né? Sua hora vai chegar, tá bom, Lucas? Ainda tem tempo pra isso, não é mesmo? É, só 26 aninhos. Olha, eu volto e já vou focando mais por aqui, tá bom? Vamos pra fila, simbora!
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5: A Argentina confirmou sua classificação para a fase de mata-mata da Copa do Mundo de 2026 ao vencer a Áustria por 2-0 em Dallas. O grande nome da partida foi Lionel Messi, que marcou os dois gols da vitória e foi decisivo mais uma vez para a seleção campeã mundial. Apesar de ter desperdiçado um pênalti no primeiro tempo, o camisa 10 se recuperou e comandou o triunfo argentino. Com os dois gols, Messi alcançou uma marca histórica e se tornou o maior artilheiro da história das Copas do Mundo, chegando a 18 gols no torneio. A vitória garantiu a liderança da Argentina no Grupo J e reforçou o favoritismo da equipe na busca pelo bicampeonato consecutivo. A Áustria fez um jogo competitivo, mas não conseguiu superar a sólida defesa argentina.
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6: Simone Mendes, dois fugitivos. Bom dia.

10 horas mais 6 minutos da nossa programação desta terça-feira. Tudo de bom pra você, vamos juntinhos aqui nas ondas do rádio. Bom dia, é bom demais saber que você tá aí, Zezé de Camargo e Luciano, frente fria, né? Aqui nas ondas do rádio, vamos juntos, eu e você, você e eu. Você mandando o seu recado, participando, mandando o seu alô, participe aí. Fica com a gente, tá? 999-20-4010, 999-20-4010, né? Ontem tivemos jogos das seleções da Copa do Mundo. Hoje tem Portugal, hein? Hoje tem Portugal e Uzbequistão. Às 14h, às 17h tem Inglaterra e Gana. Tem Panamá e Croácia às 20 horas e às 23h tem Colômbia e República Dominicana do Congo, né? Tudo isso pra vocês aí hoje, né? A galera gosta, vai ter muito jogo hoje, né? Olha lá, ó. Tem Portugal e Uzbequistão, Inglaterra e Gana, Panamá e Croácia, além de Colômbia e República Dominicana do Congo. Tá tudo isso pra você. Ontem nós tivemos Argentina 2, Áustria 0. França 3, Iraque 0. Noruega 3, Senegal 2. Olha a Noruega, rapaz. É aí, ó. Então, portanto, né? Esses são os jogos. Tivemos também Jordânia 1, Argélia 2, né? Esses são os grupos de ontem. É quase hoje, né? E também hoje, Portugal, Uzbequistão e também Inglaterra e Gana, Panamá e Croácia e Colômbia e a República Dominicana do Congo. 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Vamos juntos aqui nas ondas do rádio. 10h08 na nossa manhã. Bom dia pra você, fique à vontade. A gente vai pro apoio cultural, mas antes tem Mundo da

hora pra fofoca, gente! Ó, quando estamos juntos, até esqueço que esclerose existe. Disse quem? Cláudia Rodrigues, a noiva. Ai, gente, que lovezinho lindo, né? A Cláudia Rodrigues aproveitou o Dia dos Namorados pra declarar a noiva Adriana Bonato, né? Com um álbum de fotos românticas nas redes sociais, tá? Ah, entre os registros, o casal aparece em momentos de intimidade e descontração. A atriz destacou a importância da companheira em sua vida e afirmou que ao lado dela chega até a esquecer a esclerose múltipla. Juntas desde 2022, a Cláudia definiu a Adriana como seu porto seguro e razão de sua felicidade. Quem mais, né? Acha muito lindo esse casalzinho aí, hein? Beijitos! Olha, eu vou...

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telespectadores que a novela Sortilégio não será exibida nesta terça-feira devido à transmissão da Copa do Mundo FIFA 2026. A alteração é temporária e ocorre em razão da cobertura especial dos jogos. A novela retorna à programação normalmente nos próximos dias. Agradecemos a compreensão e desejamos a todos uma ótima Copa do Mundo.

quando as bocas já se conhecem. Bom dia, bom dia, bom dia! 10 horas 25 minutos aqui nas ondas da nossa Casa FM. Casa e Companhia tá no ar. Eu com você, você e eu até o meio-dia. Muita coisa legal aqui nas ondas do rádio.

0: 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Quem entende, resolve pra você! 10 horas mais 27 minutos, 10h27 na nossa manhã. 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
0: 10:30 aqui na nossa manhã da nossa Casa FM. Bom dia para você, onde quer que você esteja.
7: Bom dia, José Lúcio Escalada.
0: Opa, bom dia, Claudião. Tudo bem?
7: Estúdio Casa FM.
0: Opa, é
7: 87.7.
0: Olô, Claudião. Tá errando a frequência aí, Claudião.
7: José Lúcio Escalada.
0: Ah,
7: manda para mim, Rick e Renner.
0: Opa, com o maior prazer do mundo. Vou tocar para você agora.
7: Ó. Ou feliz para todos, os ouvintes da rádio. Um forte abraço para todos. Tchau, tchau.
0: Ouve aí, Claudião.
7: Terça-feira abençoada.
0: Bom dia.

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1: Mas olha uma coisa, rapaz, 10h42, os Agroboys. Roseta na malvada. Aqui na nossa programação da nossa Casa FM, vamos juntos onde quer que você esteja, mandando o seu recado, mandando o seu alô, fique à vontade, tá? 99920-4010, 99920-4010, você manda o seu recado, interage aí comigo, eu vou com você com toda certeza até o meio-dia aqui nas ondas da nossa Casa FM. Deixa eu aproveitar e dar um toque muito especial para você do nosso apoio cultural aqui nas ondas do rádio. 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
1: Um forte abraço para toda a equipe lá da AgroSol Rações. Alô, Vander! Toda a equipe aí sempre ouvindo aqui a nossa Casa FM. 10 horas mais 44 minutos, 10h44. Bom dia para você. É bom demais saber que você tá aí do outro lado acompanhando a nossa manhã. Vamos juntos! Tocando muita música, muita coisa legal aqui na nossa Casa FM, tá? Fique agora com o Fofoca Aí, bom dia!
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2: O meio-campo Lucas Paquetá deu uma verdadeira aula de como lidar com polêmicas e manter o foco. Após o presidente Lula fazer um comentário debochado sobre Neymar em uma coletiva. O assunto que esquentou as redes sociais foi levado à coletiva da seleção brasileira. E Paquetá mostrou maturidade na resposta. Sem entrar diretamente na provocação, o jogador falou sobre a importância da blindagem do grupo e a concentração na seleção, deixando claro que o foco está nos jogos e não em fofocas externas. Uma atitude que rendeu muitos elogios ao atleta.
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esqueci de contar, né, semana passada, mas olha, a influenciadora Virgínia Fonseca passou a enfrentar uma onda de críticas e registrou perda de seguidores no Instagram. Muitas internautas acreditam que o presente teria sido enviado pelo jogador Vinícius Júnior, com quem ela viveu um relacionamento recente. Atualmente, a Virgínia está em Nova York, nos Estados Unidos, para a cobertura da Copa do Mundo de Clubes. Nos comentários, a Virgínia virou o alvo de piadas e críticas de mulheres que insinuaram que ela teria negociado o inegociável ao se reaproximar do atleta. Segundo informações divulgadas pela imprensa e repercutidas nas redes sociais, o relacionamento entre os dois teria chegado ao fim após episódios de infidelidade atribuídos ao jogador. Amo a Virgínia, mas deixei de seguir, né? Está negociando o inegociável, escreveu uma seguidora. Ela acabou de negociar o inegociável, porque foi de brinde, comentou outra. Também houve quem fizesse referência à mãe da influenciadora. Uma vergonha para Margarete Serrão, né? Escreveu uma usuária. Virgínia ainda virou motivos de brincadeira por ter usado, durante um ensaio de carnaval, uma coleira com o nome de Vini Júnior. Quem lembra? Acessório que voltou a ser lembrado pelos internautas após a repercussão do presente. E daí, gente? Quem que tem? Olha que buquê! Caramba! Ai, você tem alguma coisa a ver com isso? É o amor. Deixa eles viverem, gente. Deixa o pessoal se amar. E é isso. Eu volto rapidinho porque eu conto mais.

0: Nayara Azevedo, palhaça, aqui na nossa programação da nossa Casa FM. Vamos juntos. E Ana Castela, onde quer que você esteja. Bom dia, bom dia, bom dia. Você que tá indo pro trabalho, né? Voltando ao almoço, pegando os filhos no colégio, aquela coisa toda, se preparando já também aí pra almoçar. O pessoal tá colocando aquela panela no fogo já também, né? Por que não? É, tem muita gente, tá fazendo, preparando o almoço já. Outros já estão almoçando, por que não? E a gente vai com você, com toda certeza, aqui nas ondas do rádio, onde quer que você esteja, mandando o seu recado, interagindo, fazendo a nossa Casa FM do jeito que você gosta sempre, tá? Então você, é claro, participa com a gente, 999-20-4010, 999-20-4010, manda seu alô, interage comigo, eu interajo com você com toda certeza, com muita coisa legal aqui nas ondas do rádio, tá? Fique à vontade mesmo, até o meio-dia, eu e você, você e eu. Fofoca aí, bom dia!
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2: Diretamente de Portugal, a ex-concorrente de reality show Diana Lopes não se conteve e soltou um verdadeiro babado sobre Afonso Leitão. A revelação, feita em um programa de televisão, deixou os fãs de Fofoca em polvorosa e gerou muitos comentários nas redes sociais. Diana, conhecida por não ter papas na língua, deu detalhes sobre o assunto, atiçando a curiosidade de quem acompanha a vida dos famosos portugueses. O que será que Afonso Leitão tem a dizer sobre essa história? O mistério está no ar.
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13: Agora o resumo da novela Coração Acelerado. Zilá fortalece sua posição na presidência. Nayane demonstra incômodo com as campanhas publicitárias que Ronei direciona a ela. Palhares e Sinara começam a sofrer os efeitos das ervas que ingeriram. Eduarda grava uma música com Leandro e o cantor aproveita o momento para se abrir com ela. Depois, Eduarda afirma que precisa conversar com Agrado. Nayane e Bará passam a agir em conjunto, despertando a desconfiança de João Raul.
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0: 11 horas 10 minutos.

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Dilsinho e Sorriso Maroto aqui na nossa programação Legenda. Vamos juntos onde quer que você esteja na nossa casa FM, terça-feira, 23 de junho de 2026. Bom dia, bom dia, bom dia. Fique à vontade, eu vou com você até o meio-dia. Agora é hora de Mundo da Fama, acompanha aí.

Olha só, Bruna Biancardi nega ter interferido em decisão de Neymar sobre Amanda Kimberly, né? A Bruna Biancardi negou publicamente uma informação divulgada pelo jornal Extra que afirmava que ela teria vencido uma queda de braço com Neymar e convencido aí o jogador a não convidar Amanda Kimberly, a filha Helena,

0: fonte Invenções da Sua Cabeça. Coloca a fonte aí, kkk, escreveu ela, né? A Bruna também sugeriu que a matéria poderia estar relacionada à recusa em conceder uma entrevista ao veículo sobre os seus looks durante a Copa, né? Ou essa tentativa aí de incitar, né, haters e em mim, né, foi porque eu não topei dar a entrevista que vocês pediram a respeito dos meus looks da Copa, né? Pode ser, completou ela. Bem, até o momento, o jornal não havia se manifestado sobre a declaração da influenciadora. Ai, gente, eu sei não, viu? Sei não. O povo gosta, hein, de meter a língua onde não é chamado, né? Quer mais fofocas? Claro que tem. Fica aqui, eu volto bem rapidinho, viu?
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12: Noveleira. da novela Quem Ama, Cuida. Silvana deixa claro para Ademir que Thiago não fará exame de DNA. Zene volta a intimidar Adriana. Carolina fica constrangida quando Felipe percebe o interesse dela por André. Adriana pede a Kleber que ajude Pedro a esquecê-la. Silvana confronta Pilar por causa do pedido de exame de DNA para Thiago. E as duas discutem. Tom pressiona Helenice após suspeitar que ela mexeu em seu celular. Ademir se surpreende com a chegada de André. Nancy toma partido de Adriana e a defende diante de Zene.
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14: 11:33, Gustavo Lima, pendente.

0: gente, já de volta por aqui, deixa eu falar desse maravilhoso Pietro Antonelli, mudando o visual aí pra segunda fase aí de quem ama, cuida. Intérprete de Felipe em Quem Ama Cuida, o ator Pietro Antonelli, de 21 anos, passou por uma transformação no visual para a segunda fase da trama escrita por Valcir Carrasco e Cláudia Souto, que será marcada aí, né, por uma longa passagem de tempo. Nas primeiras imagens divulgadas pela TV Globo, o Pietro aparece com cabelos mais claros, adotando aí um tom de loiro para refletir a nova fase do personagem, né? Após o salto temporal, o Felipe surge mais maduro e trabalhando como grafiteiro. A mudança aí na trajetória do personagem aconteceu aí já, né? E já foi ao ar, e quem viu, viu, quem não viu, a gente conta por aqui, né? Tudo sobre a vida dos famosos. Virou famoso e tá aqui com a gente, combinado? Ó, beijo no coração. Vê se apronta aí pra gente trazer você pra aqui, tá bom? Pra fofocar sobre a sua vida. E eu vou lá especular tudo. Beijo pra galera. Então amanhã a gente volta. Tem mais fofocas. Tchau, tchau.
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6: 11 horas mais 49 minutos.
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8: Uruguai e Cabo Verde empataram em 2-2 em uma partida emocionante pela segunda rodada do Grupo H da Copa do Mundo de 2026. A seleção africana surpreendeu ao abrir o placar aos 21 minutos com um golaço de falta de Kevin Pina, marcando o primeiro gol da história de Cabo Verde em Copas do Mundo. O Uruguai reagiu no fim do primeiro tempo e virou o jogo com gols de Maxi Araújo e Agostinho Canóbio, indo para o intervalo em vantagem. Na segunda etapa, Cabo Verde mostrou mais uma vez sua força e buscou o empate com Hélio Varela, que aproveitou uma falha defensiva uruguaia para deixar tudo igual. Apesar da pressão da equipe comandada por Marcelo Bielsa nos minutos finais, os africanos seguraram o resultado e conquistaram mais um ponto histórico no torneio. Com o empate, Uruguai e Cabo Verde chegaram a 2 pontos no grupo e deixaram a disputa pela classificação totalmente aberta para a rodada final.
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6: Voltando 10 minutinhos para o meio-dia, a gente vai ficando por aqui, prometendo voltar amanhã, a partir das 7 horas da manhã, na nossa oração da manhã, tá bom? Continue conosco, às 3, sem a Maria Clara, deixando a sua tarde muito mais gostosa. Às 5 da tarde, tem o Richard Damasceno, deixando o seu final de tarde, início de noite, muito melhor, tá bom? Volte conosco, continue aqui nas ondas da nossa Casa FM.
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6: E na madrugada tem o Luizinho, deixando a sua manhã muito melhor. Galerinha, aquele abraço do tamanho do Brasil, beijando o coração. Brasil. Fiquem todos com Deus, tchau, tchau, se cuidem, sejam felizes. Voxet, as velhinhas que continuam dando aquele talentaço legal.
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2: As formigas não dormem como os humanos. Elas entram em períodos curtos de inatividade várias vezes por dia. 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
3: Quando eu digo que o Colégio Céu de Bandeirantes é o que mais aprova, a gente prova. Escuta aí os aprovados até agora no ano de 2025. Rafael, Sistema de Informação UEMP. Daniel, Engenharia Civil na FEMA. 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
5: 12 horas e 7 minutos.

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2: Olá, senhor Genivaldo, tudo bem?

0: Tchum.
1: E o cidadão lhe encheu de medicamentos, claro.
0: Então, doutor,
1: eles diagnosticam, vendem remédios como água, falam besteiras demais.
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1: Mas não deveria ter falado.
0: É, mas...
1: Senhor Genivaldo, o senhor nunca deve fazer o que diz um farmacêutico. Nunca acredite em uma só palavra. O que ele o aconselhou?
0: Ele disse, Genivaldo, procure o doutor Eucrito, que é um dos melhores do Brasil.
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0: seu amor. Valquíria Santos!
1: Alex! Obrigada!
0: Obrigado, viu, amiga?
2: 12 horas e 35 minutos.

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3: Pensamento do dia. Defendendo Deus. A resposta branda desvia o furor, mas a palavra dura suscita a ira. Provérbios capítulo 15, versículo 1. Os adesivos contra Deus no vidro traseiro do carro chamaram a atenção de um professor universitário. Como ex-ateu, o professor pensou que talvez o proprietário quisesse que os cristãos sentissem raiva. A raiva ajuda o ateu a justificar o seu ateísmo, explicou. E advertiu: com muita frequência, o ateu obtém exatamente o que está procurando. Ao recordar sua própria jornada para a fé, este professor observou a preocupação de um amigo cristão que o convidara a considerar a verdade de Cristo. O sentimento de urgência de seu amigo foi transmitido sem qualquer traço de raiva. Ele nunca esqueceu o respeito e a graça genuína que recebera naquele dia. Os cristãos muitas vezes se ofendem quando os outros rejeitam Jesus, mas como ele se sente sobre essa rejeição? Jesus constantemente enfrentava ameaças e ódio, mas jamais duvidou pessoalmente de sua divindade. Uma vez, quando uma aldeia lhe recusou hospitalidade, Tiago e João queriam retaliação imediata. Senhor, queres que mandemos descer fogo do céu para os consumir? Lucas capítulo 9, versículo 54. Jesus não queria isso, e ele, voltando-se, os repreendeu. Versículo 55. Afinal, Deus enviou seu Filho ao mundo, não para que julgasse o mundo, mas para que o mundo fosse salvo por ele. João capítulo 3, versículo 17. Pode nos surpreender que Deus não precise de nós para defendê-lo. Ele quer que nós o representemos. Isso leva tempo, trabalho, autorrestrição e amor. A melhor maneira de defender Jesus é viver como ele.
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5: Dois bêbados estavam num bar conversando quando um resolveu fazer uma aposta. Vamos apostar 10 reais pra ver quem faz a melhor rima?
6: Vamos embora,
5: respondeu o outro. Então eu vou começar. Rima com rima, peguei tua prima. Todos ao redor caem na gargalhada. Aí é a vez do outro que manda.
6: Rima com rima, peguei sua irmã.
5: Mas nem rimou, seu besta.
6: Mas que eu peguei, eu peguei.
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2: Pai, Mané Potência resolveu casar com Lulu. É, depois de muitos tempos, o pai dela não deixava ele fazer o sexo nem nada. Ele disse: é o jeito que tem o casar, viu, Tonho? Aí foram casar. Chegaram, meu filho. Casamento interior é diferente de casamento de capital. É no juiz, aquele mói de gente, aquela fila, começa de 5 horas da manhã, termina de 6 horas da noite, macho. E Mané Potência foi os últimos a se casar, Mané Potência e Lulu, 5 e meia da tarde. Quando votaram, meu filho, em Riba do Jegue, porque na ida, Mané Potência ia na frente do Jegue, Lulu atrás, assim, de carona, né? E na volta, não, Mané, com enxerimento, já botou Lulu na frente e veio atrás só na fricção. No meio do caminho, rapaz, já de noite, assim, umas 7 horas já tinha dado umas 6 léguas. Aí Lulu olhou e disse: meu marido, pare. Pare o meio de transporte que eu quero mijar.
3: Ele disse: homem, deixe nós chegar em casa, Lulu.
2: Ela disse: não, eu quero mijar. Para aí, para o Jegue. Para, eu quero mijar. Eu não aguento mais, não.
3: Ele disse: então tá bom. Aí parou o Jegue. Lulu desceu, foi lá numa moitinha, começou a fazer o xixi dela. Ele meio tarado olhou assim e disse: rapaz, eu acho que eu vou fazer o sexo com o Lulu é aqui mesmo. Não vou esperar chegar em casa, não.
2: Menino desceu do Jegue, foi lá. Foi por trás da matinha de noite, já foi passando a mão debaixo de Lulu assim. Quando passou a mão, pegou num negócio estranho. Aí disse: oxente, Lulu, que diabo é isso? Tu mudou de sexo, foi? Ela disse: não, eu mudei de ideia, tô cagando.
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A Argentina confirmou sua classificação para a fase de mata-mata da Copa do Mundo de 2026 ao vencer a Áustria por 2 a 0 em Dallas. O grande nome da partida foi Lionel Messi, que marcou os dois gols da vitória e foi decisivo mais uma vez para a seleção campeã mundial. Apesar de ter desperdiçado um pênalti no primeiro tempo, o camisa 10 se recuperou e comandou o triunfo argentino. Com os dois gols, Messi alcançou uma marca histórica e se tornou o maior artilheiro da história das Copas do Mundo, chegando a 18 gols no torneio. A vitória garantiu a liderança da Argentina no Grupo J e reforçou o favoritismo da equipe na busca pelo bicampeonato consecutivo. A Áustria fez um jogo competitivo, mas não conseguiu superar a sólida defesa argentina. 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
4: O monarca que reinou por mais tempo foi Luís XIV da França. Ele governou por 72 anos, 110 dias, exaustivo.
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3: Pior do que não ouvir a verdade é não querer ouvir. Diz que um homem andava pela rua com uma banana no ouvido. Alguém ao ver isso pensou: vou ajudar esse coitado, pois está com uma banana no ouvido e parece que nem está percebendo. Então ele se aproximou e disse ao homem: com licença, senhor, só queria dizer-lhe que o senhor está estranhamente com uma banana no ouvido. Como? Perguntou o homem da banana. A essa altura o cara já estava praticamente gritando: estou incomodado porque você está com uma banana no ouvido e precisa se livrar dela. O homem então responde: desculpe, mas você terá de falar muito mais alto, pois eu estou com uma banana no ouvido. Assim podemos agir. Essa tal banana significa coisas que podem estar nos impedindo de ouvir a palavra de Deus, bons conselhos, coisas que edificam, né? Muita gente pode não estar ouvindo nada disso pelo fato de ter nos ouvidos bloqueios que impedem o fluir das bênçãos. Deus pode estar falando, mas são tantas as vozes, ruídos, barulho, você sabe, né? Que a pessoa nem consegue discernir mais nada. Em vez de pedir para Deus falar mais alto, que tal liberar o ouvido? Imagine alguém dizendo: senhor, preciso que fales mais alto porque tenho de escutar muitas outras coisas ao mesmo tempo. Ei, você, quer ouvir Deus? Então, libere a linha.
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2: O que é a breografia e qual o motivo de sua comemoração? A breografia é um tipo de exame que diagnostica precocemente a tuberculose. O método, descoberto em 1936 pelo médico brasileiro Manuel de Abreu, tornou-se conhecido graças a seu baixo custo operacional e eficiência técnica. O Dia da Breografia foi instituído em 1958, em homenagem ao nascimento de Manuel de Abreu. Antes de ser definido o termo breografia, o exame recebeu nomes como fluorografia, fotofluorografia e radiografia.
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0: 2:34.
1: Com vocês e pra vocês, grupo Vamos Sereno!
2: Turma do Pagode!
1: Vamos lá!

0: Tamo junto, família. Deus abençoe. Muito obrigado.
1: Obrigado a vocês pelo convite.
2: A gente que agradece.
0: Essa parceria aí. Eternizamos.

0: te amo, São Paulo!
1: Coisa linda!
2: Que moda boa. Obrigado, obrigado, meu irmão.
3: Obrigado,
2: meu Deus. Deus abençoe sua carreira, junto. Tá?
3: Obrigado, Deus abençoe vocês, viu, meus irmãos?
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10: As três famílias mais ricas do mundo têm mais dinheiro que a riqueza dos 48 países mais pobres do mundo.
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3: Gordura trans. Você acha que aqueles biscoitos gostosos são mesmo livres de gorduras trans? Não se engane. A quantidade existente em cada pedaço agora não é suficiente para que sejam considerados como possuidores de gorduras trans, mas apenas por uma convenção. Na verdade, em grandes quantidades, que é como são ingeridos, apresentam sim quantidades significativas no final das contas.
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Começando o Top Show pra vocês aqui pela casa FM 87,7. Aqui é a Maria Clara e vamos ficar juntinhos até às 17 horas com música, informação e entretenimento pra todos vocês. Lembrando que pra participar é muito simples, mande a sua mensagem através do WhatsApp 999204010. 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E hoje o nosso Dicas de Saúde, vamos falar dele, o popular, o necessário, que faz parte da vida de todo ser humano, principalmente quando a danadinha da gripe chega, né? A gente lembra quando troveja, realmente, né? Vamos falar dos benefícios do mel para a saúde. Olha aí, gente, ó, corre no mercado comprar, porque chegou o momento de fazer os chazinhos, né? E não é só para isso não, viu? Tem muitos e muitos outros benefícios do mel para a nossa saúde, tá? Pro nosso dia a dia. Também tem curiosidades para vocês. Olha só, uma curiosidade muito bacana. Nós vamos falar de desodorante. Como assim, Maria Clara? Você tem uma noção? Vocês têm noção de como surgiram os primeiros desodorantes? Quem estudou um pouco de história já tem um pouco de noção, né? Então fica ligadinho que já já eu vou estar falando com vocês, tá? E pra encerrar, tem mensagem do dia. São 15 horas e 7 minutos. Vamos começar com Luan Pereira. Ela pirou na Dodge Ram. Também teremos Jota Quest do seu lado e Solange Almeida, Amor em Alto Nível. Sejam todos muito bem-vindos. O Top Show está no ar.

0: Será que vai ter replay?
1: Eu acho que sim, viu, Sala?

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Uruguai e Cabo Verde empataram em 2-2, em uma partida emocionante pela segunda rodada do Grupo H da Copa do Mundo de 2026. A seleção africana surpreendeu ao abrir o placar aos 21 minutos com um golaço de falta de Kevin Pina, marcando o primeiro gol da história de Cabo Verde em Copas do Mundo. O Uruguai reagiu no fim do primeiro tempo e virou o jogo com gols de Maxi Araújo e Agustín Canóbio, indo para o intervalo em vantagem. Na segunda etapa, Cabo Verde mostrou mais uma vez sua força e buscou o empate com Hélio Varela, que aproveitou uma falha defensiva uruguaia para deixar tudo igual. Apesar da pressão da equipe comandada por Marcelo Bielsa nos minutos finais, os africanos seguraram o resultado e conquistaram mais um ponto histórico no torneio. Com o empate, Uruguai e Cabo Verde chegaram a 2 pontos no grupo e deixaram a disputa pela classificação totalmente aberta para a rodada final. 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

Voltei, são 15 horas e 24 minutos. Olha só, gente, vamos falar de coisa boa. 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Ah, gente, deixa eu lembrar vocês que quinta-feira nós teremos a presença da terapeuta holística Cris Xochai, e nós iremos estar falando sobre um assunto muito interessante que faz parte, infelizmente, né, está fazendo parte do cotidiano de todas as pessoas. Eu acho que pelo menos 70, 80% das pessoas vive completamente conectado digitalmente, né? E solitários emocionalmente. Então nós vamos falar sobre a epidemia da desconexão. Por que estamos mais conectados digitalmente e mais solitários emocionalmente? Então vai ser um tema muito bacana. Participem na quinta-feira a partir das 15h30, tá bom? Mas agora vamos com música. Ah, lembrando que no próximo bloco nós vamos falar dos benefícios do mel para a saúde. Agora eu vou atender o pedido da Dani, lá da Pingo de Gente. Ela pediu o Fábio Júnior, Caça e Caçador. Teremos Dilcinho com Jorge Mateus, Pódio, e Natanzinho Lima, Maloqueiro. 15 horas 27 minutos. Não desliguem o rádio, continue sintonizados na melhor Casa FM.

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Estou de volta com o Top Show aqui pela casa FM 87,7. Mas vamos falar agora sobre saúde, o nosso Dicas de Saúde. Iremos falar sobre os benefícios do nosso queridíssimo mel. Não pode faltar, né? Não pode faltar a nossa mesa. O mel, que é tão importante para a nossa saúde. Ele é um alimento, para quem não sabe, com propriedades antimicrobianas, antioxidantes e anti-inflamatórias, e que promove alguns benefícios para a saúde, como aliviar a tosse e dor de garganta, ajuda a tratar feridas e combater os radicais livres. O mel é produzido, né, pelas abelhas a partir da coleta do néctar das flores e pode ser usado no preparo de xaropes ou chás, ou ainda como adoçante natural, né, sucos, bolos, iogurtes, né, por exemplo. Então, gente, mesmo com os benefícios, né, esse alimento deve ser consumido com moderação, exatamente. Isso porque o mel, ele é rico em açúcar, podendo favorecer o ganho de peso no sangue, principalmente, né, o ganho de peso e aumentar os níveis de açúcar no sangue, principalmente quando consumido em excesso. Agora vamos falar dos benefícios, para que serve, no que ele vai nos ajudar? Principalmente, ó, no meu caso, que falo bastante, canto bastante, alivia a dor de garganta e a tosse. Também mantém a pele hidratada. Vocês não sabiam disso? Eu também não. Olha só, o mel também, ele ajuda na hidratação da pele, né? Por ter uma ação umectante, né? Então ele ajuda a reter a umidade, mantendo a pele do rosto e do corpo hidratada. E o mel também é usado muito, né, como ingrediente em produtos cosméticos, né, e em receitas caseiras, né? Que é bastante gente usa o mel para fazer máscara. Também ajuda no tratamento de feridas. Quando aplicado na pele, por conter baixa umidade e o pH e alto teor de açúcar. Essas características do mel evitam o crescimento de bactérias e promovem a formação de um composto antisséptico. Também ajuda a manter a saúde gastrointestinal, porque o mel é um alimento prebiótico que serve de alimento para as bactérias boas que vivem no nosso intestino, ajudando a manter a saúde gastrointestinal. Também combate os radicais livres, por conter compostos antioxidantes, né? Ele ajuda a proteger as células saudáveis do corpo. Também pode melhorar a saúde do coração. Devido à sua presença de compostos antioxidantes, o mel pode melhorar a saúde do coração, pois poderia ajudar a evitar a oxidação das células de gordura, ajudando a equilibrar os níveis de colesterol ruim, né, o LDL, e triglicerídeos no sangue. No entanto, ainda são necessários mais estudos científicos em seres humanos para analisar a relação do mel com a melhora da saúde cardiovascular. O mel também ajuda a aumentar a energia. Por ser rico em açúcares, que são absorvidos rapidamente pelo organismo, ele ajuda a aumentar a energia e a disposição física e mental. Então, gente, o mel pode ser uma boa opção para adicionar em lanches, antes e após os treinos, por exemplo. Então, gente, os mels... Mels, realmente, né? Porque são vários tipos de mel, né? Aqui, ó, pra você ter uma noção. Tem o mel de laranjeira, tem o mel silvestre, tem o mel de eucalipto, o mel cipó uva. E além disso, também existem diversos tipos de mel produzidos pelas abelhas sem ferrão, como de jataí e uruçu, por exemplo. Então, se você tem o costume de consumir o mel, então, continua firme, assim, principalmente agora nessa época de inverno, gente. A gripe pega, aquela tosse chata, aquele desconforto. Então, um melzinho para adoçar aquele chá, né? Um chazinho de gengibre, um chazinho de erva cidreira é sempre bem-vindo. E costumar, muitas vezes, a gente pega e toma puro, né? Eu tenho esse costume, muitas vezes, em jejum, eu pego, mando ver uma colherada em jejum de mel, né? Porque, como se diz, quem canta, né? O mel realmente é um ótimo anti-inflamatório. Tá bom, gente? Então, ó, corre pro mercado, faz as suas comprinhas, encontra o mel que você mais goste, né? Que você se adapte, né? Você, a sua família. E, ó, pode consumir com moderação, mas consuma. São 15 horas e 49 minutos.
Deixa eu achar aqui com quem vamos agora, com Israel e Rodolfo. Hoje não. Teremos também Messi Gray, I Try. E também quem tá aqui pra fazer festa com a gente, só pra contrariar, só pra gente recordar um pouco, porque é bom demais a nostalgia, né? E daqui a pouquinho eu tô de volta.

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16h05, 16h05, e você pode participar através do WhatsApp 999-2040-10 e pedir a sua música, mandar aquele recadinho especial. Bom, eu quero relembrar vocês que na próxima quinta-feira, isso mesmo, depois de amanhã, teremos a presença da terapeuta holística, Christy Oshai, e estaremos falando sobre um assunto que tem feito parte da vida de muitas e muitas pessoas, e é um assunto realmente polêmico, que requer, né, requer você entender, você estudar, você ver se você está entrando nesse processo, porque as coisas podem sair do prumo. Nós estamos falando sobre a epidemia da desconexão. Porque estamos mais conectados digitalmente e mais solitários emocionalmente. Você está mais conectado que com o seu celular, com as redes sociais, e o seu círculo social, ó, tá com cada dia murchando mais e mais. Você prefere ficar trancado no quarto com a tela do computador ligada do que sair, conhecer pessoas. Enfim, como anda o seu dia a dia? Como anda o seu pensamento? Então, é um assunto muito bacana e nós estaremos debatendo aqui na próxima quinta-feira. Então, fiquem ligadinhos porque vai valer muito a pena. Principalmente, os pais prestarem atenção por causa dos jovens, né? Os adolescentes também, que fica naquele mundinho virtual, né? E tá deixando de viver. Então, ó, presta atenção, vai ser um assunto bacana e vocês poderão participar também com perguntas. 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Bom, agora não. Agora são 16h08. Próximo bloco, nós vamos falar como surgiram os primeiros desodorantes. É, gente. E acredita que acho que até nos dias de hoje tem gente que não gosta muito de usar. Mas a gente vai falar sobre a história do desodorante, né? Como que surgiu isso, né? Ainda bem que alguém teve essa ideia. No próximo bloco eu conto pra vocês. Agora vamos com Geninho e Mariana Fagundes, Peão Todo Tatuado. Teremos também Lady Gaga e Bruno Mars, Die With A Smile. E Luan Pereira, Um Palmo. E eu já volto.

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Estou de volta! São 16 horas e 21 minutos. Vamos para curiosidades. Bom, gente, é um assunto aqui, pessoal, né, às vezes fica meio desinformado, sem saber, né, quando que surgiu tal produto, né, como se diz, né, o que veio primeiro, né, o ovo ou a galinha, são essas curiosidades, assim, que fazem parte do cotidiano de todo ser humano, né, e a gente tem as curiosidades do nosso dia a dia. Por exemplo, quem não gosta de usar um desodorante? Um perfuminho, né, alguma coisinha pra tirar aquele odorzinho, né? Meio desagradável se você não se cuidar. Mas como surgiram os primeiros desodorantes? Se formos estudar, né, o processo de colonização das Américas, sabemos que os europeus acreditavam que os povos originários estavam a léguas de distância da civilização do Velho Mundo. De fato, essa visão, né, deles acoberta vários saberes, costumes e outros hábitos que podem perfeitamente ir contra essa perspectiva. Entre tantos pontos, podemos salientar que os cuidados com higiene já mostrava uma discrepância, no mínimo, peculiar. Quando, né, os portugueses, né, alcançaram as terras brasileiras, eles carregavam a terrível fedentina. É o famoso CC, né? Carnicinha, né? Um cheirinho desagradável, não é verdade, gente? De quem passou várias semanas ao mar. Mas nem por isso passavam perto da água. É, para os nossos nativos, né, os nossos povos originários, essa seria uma situação estranha. Haja visto que os tupis costumavam lavar o corpo mais de 10 vezes em um mesmo dia. Da mesma forma, os indianos, que também estabeleceram contato com os portugueses, se valiam de pastas, tacos, sabões, né, e pós para aplacar o cheiro do próprio corpo. Na antiguidade, olha só, na antiguidade, os egípcios resolviam também o problema, né, com banhos frequentes, que eram acompanhados pela ação de óleos adstringentes, gorduras, sabões aromatizados. Por outro lado, os romanos tentavam tapear o mau cheiro com pequenas almofadas que eram colocadas junto às axilas. Já na Europa moderna, os perfumes, aqui era bravo, hein? Os perfumes tentavam, mas nem sempre conseguiam resolver eficazmente o desenvolvimento da sudorese. É aquela coisa, né? Não vou tomar banho, mas era um vidro de perfume, né? Porque os europeus sempre gostaram muito, muito de perfumes, né? Só que usavam os perfumes, mas não praticavam o ato do banho em si. Entre tantos cheiros e banhos, foi somente no século XIX, exatamente, que tivemos o aparecimento do primeiro desodorante da história, no ano de 1888. O desodorante norte-americano foi desenvolvido nos Estados Unidos da América. O Moon, né, que se diz, no caso é Mon, mamãe em português, misturava um tipo de cera, né, de óxido de zinco, que tinha uma limitação ação antimicrobiótica, né? Alguns anos mais tarde, em 1903, né, o desodorante sempre seco foi o primeiro, né, de solução aquosa, que conseguia inibir a transpiração do corpo, né? Já nessa forma, né, tinham a presença dos sais de alumínio, que até hoje configuram a maioria dos desodorantes. E nos dias atuais, graças a Deus, temos alguns tipos e marcas de desodorante que prometem atender o perfil específico para os seus consumidores, né? Então, para vários tipos de pele, tem pessoas que não gostam de cheiro, tem um desodorante sem cheiro, tem um cheiro mais forte, cheirinho mais fraco, né? Pessoas que têm alergia a determinada composição usa o desodorante para isso. Então, tudo hoje é muito mais fácil, né? Mas antigamente, né? Imagina ficar 24 horas, né? Com um cheirinho desagradável. E para muitos homens, né, na antiguidade, o cheiro, né, o cheiro forte deles, né, era símbolo de masculinidade, de virilidade, né? Então, quanto menos tomasse banho, quanto mais, né, ficasse com aquele cheiro forte, mostrava o quão viril era este homem. Então, para vocês verem, né, coisas de pensamentos, de costumes que
foram, né? Graças a Deus, foram modernizando, né? E hoje todo mundo gosta de estar cheiroso, banhado, né? Ficar todo mundo gostosinho, bonitinho. São 16 horas 26 minutos. Foi a nossa curiosidade de hoje. Agora, vamos curtir ela. Anitta com Kevinho Terremoto. Teremos também Pink Try. Dilcinho Atitude 67. Me deixa pra lá. E daqui a pouquinho eu volto com a nossa mensagem do dia.

Quem tá feliz, joga a mão e dá um grito. 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

0: Atitude 67, tá na área. 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
1: Monstro. 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
2: Em Bandeirantes, 17 graus.

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Estou de volta, são 16 horas e 43 minutos. Daqui a pouquinho tem mensagem do dia para vocês, uma mensagem muito especial, né? A gente precisa sempre daquela mensagem para dar aquela impulsionada, para ver que amanhã sempre é um novo dia, sempre coisas melhores, coisas boas virão. Mas eu quero agradecer a audiência de vocês, o pessoal que tá ligadinho aqui na Casa FM. Obrigada pelo carinho, obrigada pela sintonia. 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

a nossa mensagem de hoje é sobre aprendizado. Eu aprendi que a melhor sala de aula do mundo está aos pés de uma pessoa mais velha. Eu aprendi que ser gentil é mais importante do que estar certo. Eu aprendi que eu sempre posso fazer uma prece por alguém quando não tenho a força para ajudá-lo de alguma outra forma. Eu aprendi que não importa quanta seriedade a vida exija, cada um de nós precisa de um amigo. Aquele amigo brincalhão para se divertir juntos. Eu aprendi que algumas vezes tudo que precisamos é de uma mão para segurar e um coração para nos entender. Eu aprendi que deveríamos ser gratos a Deus por não nos dar tudo o que lhe pedimos. Essa é profunda. Essa é, pessoal já fica, oh, como assim, né? Eu aprendi que dinheiro não compra classe. Eu aprendi que são os pequenos acontecimentos diários que tornam a vida espetacular. Eu aprendi que debaixo da casca grossa existe uma pessoa que deseja ser apreciada, compreendida e amada. Eu aprendi que Deus não fez tudo num só dia, o que me faz pensar que eu possa. O que me faz pensar que eu possa resolver todos os meus problemas em um único dia? Eu aprendi que ignorar os fatos não os altera. Eu aprendi que o amor, e não o tempo, é a cura para todas as feridas. Eu aprendi que cada pessoa que a gente conhece deve ser saudade com um sorriso. Eu aprendi que ninguém é perfeito até que você se apaixone por essa pessoa. Eu aprendi que a vida é dura, mas eu sou mais ainda. Eu aprendi que as oportunidades nunca são perdidas. Alguém vai aproveitar as que você perdeu. Eu aprendi que quando o ancoradouro se torna amargo, a felicidade vai aportar em outro lugar. Eu aprendi que devemos sempre ter palavras doces e gentis, pois amanhã talvez tenhamos que engoli-las. Eu aprendi que um sorriso é a maneira mais barata de melhorar a nossa aparência. Eu aprendi que todos querem viver no topo da montanha, mas toda felicidade e crescimento ocorre quando você está escalando-a. Eu aprendi que quanto menos tempo tenho, mais coisas eu consigo fazer.

E é sempre bom estarmos aprendendo, estarmos evoluindo, estarmos entendendo, né, que como existem coisas tão simples que às vezes ignoramos e são tão essenciais, são tão primordiais para a nossa vida, né, para que a gente se torne seres humanos melhores, com humildade, com benevolência, com gentileza, né? Eu acho que isso é o fundamental para aprimorar o caráter de qualquer pessoa, independente daquilo que ela gosta de fazer, do que ela trabalha, classe social, credo, enfim, gente, o importante é trabalharmos dentro de nós, né? Para que a gente cresça, para que a gente amadureça, evolua de forma positiva. São 16 horas 49 minutos. Quero dar um recadinho para vocês que amanhã, quarta-feira, o Top Show vai começar mais cedo, tá? Vai começar a partir das 2 horas da tarde, tá? Então, o nosso encontro amanhã vai adiantar um pouquinho mais, tá bom? Então, começa às 2, vai ser das 2 até às 4 horas, tá bom? Somente amanhã, tá bom, gente? Somente amanhã. Mas pode ficar tranquilinho que a programação vai estar, ó, tranquilinha pra vocês, sempre com as melhores músicas, informações e entretenimento. O Richard tá chegando daqui a pouquinho pra vocês com Casa Sertaneja e eu tô indo embora. Um beijo no coração, Deus abençoe a todos e até amanhã com mais um Top Show.

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1: É isso aí, alô você, muito boa tarde, você está na nossa Casa Sertaneja, 17 horas mais 13 minutinhos, agora sim, estamos ao vivo diretamente na nossa, no nosso estúdio Casa 87.7, né? A partir de agora com vocês, eu, Richard Damasceno, fico com vocês até as 19 horas, com música, informação, aonde quer que você esteja, aonde quer que você esteja passando, você vai levar a casa junto com você, né? Você no nosso comércio, você nas nossas estradas, você passando por Bandeirantes, vem pra cá, vem participar junto com a gente, vem você também pra nossa casa.
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1: Ai, ai, ai, tô chegando, tô perdido, mais que cego em tiroteio, né? Mas tá, né? Vamos juntos, vem pra cá, vem participar com a gente, vamos juntinhos até as 19 horas com muita música, informação e, é claro, né? Aqui você faz a nossa programação acontecer. Richard, liga o WhatsApp aí, agora sim. Agora sim, 999-20-4010, 999-20-4010 é o WhatsApp aqui do nosso Estúdio Casa. Participe com a gente, interaja. Lembrando que você pode acompanhar a gente também pelo casafm.com.br. casafm.com.br é o nosso site. Lá você fica ligadinho nas informações da nossa cidade e, é claro, né, lá você ouve aonde quer que nós, você esteja, nós chegaremos até você. Simbora, continuando a nossa programação aqui do nosso Casa Sertaneja, é hora deles. Bruno Marrone, 24 horas de amor, eu volto já, vem pra cá, participe.
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O Egito conquistou uma importante vitória por 3-1 sobre a Nova Zelândia pela segunda rodada do Grupo G da Copa do Mundo de 2026. A equipe africana abriu o placar ainda no primeiro tempo com Mostafa Mohamed e ampliou logo após o intervalo com Trezeguet. A Nova Zelândia tentou reagir e diminuiu a diferença com Chris Wood, mantendo o jogo aberto por alguns minutos. No entanto, o Egito voltou a controlar a partida e garantiu o triunfo com mais um gol na etapa final, fechando o placar em 3-1. Com o resultado, os egípcios chegaram a 4 pontos e entraram de vez na briga pela classificação às oitavas de final, enquanto a Nova Zelândia permaneceu com apenas 1 ponto e passou a depender de uma combinação de resultados na última rodada para seguir viva no torneio.

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0: Olha aquela ali.
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2: Ai, ai, ai, olha só, estamos ao vivo diretamente do nosso estúdio Casa 87.7, né? Esse é o seu Casa Sertaneja, que vai ao ar de segunda a sexta, a partir das 17 horas. Pessoal mandando mensagem, chegando pra cá. Alô, galerinha! Alô, Larissa! Tudo bem? Tá ligadinha com a gente, né? Mandar um abração especial também pro pessoal lá no Sertãozinho, a galera do Sertãozinho. Um abraço, viu? Mandar um abraço especial também pra galera que tá ligando. Alô, Isa! Oi, Isa! Tudo bem com a gente? Tá ligadinha aqui com a gente também, né? A Isa aqui, um abraço, viu? Deixa eu ver quem mais tá aqui comigo, lembrando, né? Lembrando que você pode participar pelo WhatsApp 999204010. É o WhatsApp aqui da nossa casa, né? É só eu enxergar aqui que eu falo pra vocês. Alô, Amabili. Oi, tudo bem? Tudo jóia? Ligadinha com a gente. Mandar um abraço especial também, né? Alô, Kiko! Kiko tá ligadinho com a gente também, né? Parente, cadê meus parentes? Mandar um abraço especial também pra Carla, né, Carla? O pessoal que tá ligadinho aqui com a gente no nosso Casa Sertaneja, aqui pela nossa 87.7 Estúdio Casa, né? A galerinha sintonizando, participando com a gente. Vem pra cá você também, peça sua música, participe, mande o seu recadinho, que aqui a nossa programação, quem faz é você, né, Bruna? A Bruna também tá ligadinha aqui com a gente, pedindo Country Beat, aqui na programação, né? A Bruna tá ligadinha com a gente, manda um abraço especial pra Bruna, pro pessoal ali no nosso comércio, que tá ligadinho com a gente também, o pessoal no nosso comércio, né? Se preparando já, organizando as coisas pra fechar, e todo dia na hora de fechar, sintoniza aqui na nossa 87, né? E fica ligadinho aqui com a gente na nossa 87.7, na nossa casa. Simbora então, a Bruna tá ligadinha, tá pedindo Atualiza Agro Country Beat. Vai ouvir agora aqui na programação da nossa casa. E daqui a pouco eu volto com mais música.
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vergonha na cara, viu? É, hoje eu tomo vergonha na cara. Ah, é brincadeira, hein? Terça-feira braba, né? Quem dera, hein? Quem dera, né? Se alguém me chamasse pra um churrasco hoje em plena terça-feira. É, os outros só inventam, né? Na hora de chamar a gente, never, nada. Nada, nadinha, né? Te contar, hein? É brincadeira essa vida de gado. Ai, que vida de gado! Vou te contar, hein? Falando em gado, eu vou falar pra você dos nossos apoios culturais, né? Os nossos parceiros de todas as tardes, final de tarde, início de noite, né? Os nossos parceiros aqui com os nossos apoios culturais que fazem a programação aqui do nosso Casa Sertaneja acontecer, né? 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Alô, vida! Ai, ai, ai! Alô, Bruna! Alô, alô, Gisele! Oi, tudo bem? Tudo jóia? A galera também de Itambaraca. Alô, Débora, tudo bem com você? Tudo jóia? Mandar um abraço especial pra Débora também, lá em Itambaraca, ligadinho com a gente, né? Abraço pra galera lá de Itambaraca, né? Olha só, pessoal sintonizando aqui com a gente na nossa casa. Lembrando que você pode participar no 999-20-4010, 999-20-4010, casafm.com.br. É o nosso site, onde quer que você esteja. Se você não tem, é claro, né? Hoje o celular, para você conectar na rádio, tem que estar com fone de ouvido conectado, né? Você pode instalar o nosso aplicativo, Estúdio Casa. Você vai instalar o aplicativo, não precisa do fone de ouvido. Você vai com a internet, você vai sintonizar aqui com a gente e participar da nossa programação. Alô, Miriam, tudo bem? Um abraço. Ligadinha com a gente também, lá em 1º de maio, né, Miriam? Mandar um abraço pra Vanessa também. Oi, Vanessa. A Jennifer tá sintonizada aqui junto com a Gi também. É, o pessoal, daqui a pouco eu tô na escola com vocês. Daqui a pouco eu tô na aula. Já, já, né? Espera das 7 horas. Não vou mais cedo hoje, não. É isso aí, né? E a Vanessa ligadinha com a gente, pedindo de Paulo e Paulina e Marília Mendonça, Estrelinha. Vai ouvir agora aqui na programação da nossa Casa Sertaneja.

É, domingo de manhã, Marcos e Belucci aqui na nossa programação, aqui na programação da nossa casa. Foi especialmente pra Miriam, lá em 1º de maio, ligadinha com a gente, né, Miriam? Um abraço, viu? Muito obrigado aí pela participação todos os dias aqui ligadinha, sintonizada com a gente, né? Aqui na programação da nossa casa, acompanhando pelo www.casafm.com.br, aqui aonde quer que você esteja. Se você for viajar, você participa com a gente, você escuta a gente e fica ligadinho com a gente até às 19 horas aqui na programação da sua, da nossa casa. E eu vou para os nossos apoios culturais, né? Agradecer os nossos apoios culturais e já eu volto com mais música aqui na programação da nossa casa.

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0: É isso aí, você está na Casa Sertaneja, na nossa 87.7 Estúdio Casa. Lembrando que você pode participar com a gente, 99920-4010, 99920-4010. Você manda o WhatsApp, interage com a gente, participe, pede a sua música. E é claro, né, a nossa programação, quem faz é você.
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0: É, olha só, festa animada, hein? Festa animada. Vamos agradecendo os nossos apoios culturais, aquelas pessoas que fazem a nossa programação acontecer aqui na nossa Casa Sertaneja, né? Agradecendo também os nossos apoios culturais, a galera de Simpaticão.
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0: 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Ai, alô, Renata! Oi, Renata! Tudo bem? Tudo jóia? Renata ligadinho com a gente aqui também. Um abraço. Alô, Neto! Tudo bem, Neto? Tudo bem? Olha só, vem pra cá você também. O Fábio tá ligadinho com a gente aqui também, né, Fábio? Fabião tá ali. O Elton Barucci, alô, Elton! O Elton Barucci tá lá também, pertinho da Sagai, ligadinho aqui com a gente. Um abraço, viu? Galera mandando um alôzinho, mandando um abraço aqui pra nós. Alô, Claudião Sorveteiro! Alô, Claudião, beleza? Tudo jóia? Um abraço, viu? É isso aí. Simbora de mais música aqui na nossa programação, né, Renata? Renata pediu Henrique e Juliano, mudando de assunto. Vamos então mudando de assunto com o Henrique e Juliano aqui na programação da sua casa.
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É, na torcida pelo nosso Brasilzão. Amanhã, amanhã tem Brasil. É, olha só, amanhã tem Brasil, tem seleção. E aí, será que vai dar amanhã, hein? Será que vai dar amanhã no nosso Brasilzão? A galera tá lá no nosso Instagram da nossa casa, já participando lá, tá interagindo lá, né? Tá dando os palpites lá também, por lá? Ah, quero só ver, hein? Será que vai dar amanhã, hein? Amanhã tem Brasil e é claro, né? Você amanhã participa, você já tá participando aqui na nossa programação, você tá lá no Instagram da nossa casa, no Instagram, dando seu palpite, compartilhando, comentando lá com a gente, né? E é claro, amanhã vai ter o jogo do nosso Brasil e você participa com a gente, né? Lembrando então que amanhã tem Brasil, amanhã mesmo? Eu tô... É quarta, né? Amanhã, né? Amanhã, Richard. É amanhã, né? Será? Olha só, lembrando então que amanhã tem Brasil na nossa Copa. Amanhã às 19 horas, né? Contra Escócia, né? E hoje tá tendo... Amanhã também, né? Amanhã tem Suíça e Canadá, meu. Amanhã tem Suíça e Canadá às 16 horas. Tem também o pessoal do Marrocos, vai jogar com o Haiti também às 19 horas, né? Do grupo C. Quero só ver amanhã o que vai dar, né? Hoje tá tendo, né? Tá tendo jogo também. Daqui a pouquinho nós estamos no intervalo da Inglaterra com a Gana, né? Tá 0-0. Tem também às 20 horas Panamá e Croácia. E também Colômbia e Congo às 23 horas. E a gente tá acompanhando aqui na torcida pelo nosso Brasilzão, não é verdade? É claro que todo mundo quer que o nosso Brasil traga o Hexa pra nós, né? Vem que vem, né? A gente quer. A gente quer e a gente espera que o time faça aí o melhor para trazer o Hexa para nós, não é verdade? É isso aí, a galera aqui na torcida, lembrando que você pode participar juntamente com os nossos apoios culturais lá no Instagram da nossa casa, Casa FM 87.7. Lá vai ter uma publicação, você pode dar o seu palpite, você vai lá interagir com a gente, comentar e participar também junto na torcida com o nosso Brasil! Ai, quero só ver, né? Mas simbora então, a galera participando aqui com a gente, 999-20-4010, 999-20-4010, vai lá no nosso Instagram, comenta lá, você que não segue ainda o nosso Instagram, lá você fica ligadinho aqui junto com a gente na torcida. 17 horas, mais 54 minutinhos, simbora de mais música agora aqui na nossa programação, é hora deles, Marcos e Belucci, Romântico Anônimo. Música.

0: programação da nossa casa, 87.7. Foi especialmente pra Miriam, ligadinha com a gente. Alô, Cláudia, tudo bem? Mandar um abraço especial pra Cláudia. A Cláudia Granado tá ligadinha com a gente aqui. Deixa eu pegar meu celular. Quem mais tá aí, Cláudia? Deixa eu ver quem mais tá lá. Tá o Gutão, que eu sei, né? E o Reginaldo, é isso? É o Reginaldo Coringa. Ah, aí, tá lá. E hoje é aniversário do Zito, do Zitão. Alô, Zitão, 73 anos. Parabéns, viu, Zito? Parabéns. É isso aí, hoje é aniversário do Zitão também, né? É, que legal, 73 anos.
1: Aniversário.
0: 73 anos, hein? Parabéns, viu, Zitão? Legal, legal. Tem bolo? Tem bolo? Eu vou passar aí. Ai, ai, ai. Vou comer um bolo. Abraço, viu? Olha só, 18 horas mais um minutinho. Daqui a pouquinho a gente volta comemorando o aniversário do Zitão, né? 18 horas e um minutinho, porque agora é aquele momento nosso, aquele momento de reflexão, aquele momento de oração. É hora do nosso momento Ângelus, né? E eu volto já já aqui dentro da nossa programação, aqui dentro da programação do nosso Estúdio Casa, da nossa Casa Sertaneja. Eu volto já já, viu? Não saia daí que eu volto já.

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2: Olá, meu amigo, olá, minha amiga ouvinte. Estamos juntos para este momento de oração de fim de tarde, terça-feira. Que o nosso coração possa sintonizar agora com Deus, com a nossa vida. Colocarmos a nossa vida nas mãos dEle, porque Ele sustenta, Ele está conosco. E essa consciência é muito importante. Por isso eu convido você a sintonizar profundamente o seu coração, a sua vida com Deus nesta hora. O pensamento de hoje é: Deus está em toda parte ao mesmo tempo, em redor de você e dentro de você. Jamais você está desamparado, nunca está só. Não permita que a mágoa o perturbe. Procure manter-se calmo para ouvir a voz silenciosa de Deus dentro de você. Meditemos a canção.

0: Vamos rezar juntos. O anjo do Senhor anunciou a Maria, e ela concebeu do Espírito Santo. Ave Maria, cheia de graça, o Senhor é convosco. Bendita sois vós entre as mulheres, e bendito é o fruto do vosso ventre, Jesus. Santa Maria, Mãe de Deus, rogai por nós, pecadores, agora e na hora da nossa morte. Amém. Eis aqui a escrava do Senhor. Faça-se em mim segundo a vossa palavra. Ave Maria, cheia de graça, o Senhor é convosco, bendita sois vós entre as mulheres, e bendito é o fruto do vosso ventre, Jesus. Santa Maria, Mãe de Deus, rogai por nós, pecadores, agora e na hora de nossa morte. Amém. E o Verbo se fez carne e habitou entre nós. Ave Maria, cheia de graça, o Senhor é convosco, bendita sois vós entre as mulheres, e bendito é o fruto do vosso ventre, Jesus. Santa Maria, Mãe de Deus, rogai por nós, pecadores, agora e na hora de nossa morte. Amém. Rogai por nós, Santa Mãe de Deus, para que sejamos dignos das promessas de Cristo. Oremos. Derramai, ó Deus, a vossa graça em nossos corações, para que, conhecendo pela mensagem do anjo a encarnação do vosso Filho, cheguemos por sua paixão e cruz à glória da ressurreição. Por Cristo nosso Senhor. Amém. E assim vamos concluindo mais um momento de oração. Eu desejo a você graça e paz. Sobre você, a sua família, sobre seus amigos, sobre o seu trabalho, vamos invocar a bênção. Por intercessão de Nossa Senhora, o Deus amoroso que nos ampara, nos cuida, esteja com você na sua vida e no seu coração. Te dê a paz e a serenidade. Te abençoe com toda a sua graça. Em nome do Pai, do Filho e do Espírito Santo. Amém. Quero convidar você a acompanhar sempre este momento e também procurar as redes sociais Padre Ezequiel Dal Pozzo. Um grande abraço, muita paz e até amanhã.
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8: É isso aí, estamos de volta aqui na nossa Casa Sertaneja, pelo nosso Estúdio Casa 87.7. A galera ligadinha com a gente, sintonizada, né, Cláudio? Então tá fazendo aniversário então, né? Olha só, daqui a pouco eu vou descer lá. Vou lá comer um bolo, será que tem bolo lá? Manda um abraço pra Cláudia, pro Gutão, né? O pessoal sempre ligadinho com a gente aqui na programação da nossa casa, né, Gutão? É, isso aí, né? Manda um abraço especial pra Isa também. Alô, Isa! Oi, tudo bem? Tudo jóia? Tá certo, né? Mandar um abraço pro pessoal lá no conjunto, João Teodoro também, né, Cleide? O Jean tá ligadinho com a gente, junto com o Cowboy também, tá mandando mensagem aqui. Alô, Jean, tudo jóia? Um abraço pro Cowboy também, ligadinho com a gente, aqui sintonizado na nossa Casa Sertaneja, né? Um abraço, viu? É isso aí, galera, sintonizando aqui. Lembrando que você pode participar pelo WhatsApp 99920-4010. 99920-4010 é o WhatsApp aqui da nossa casa. Alô, Marta, tudo bem? A Marta ligadinha com a gente também, né? Mandar um abraço pra Marta, pra netinha dela ligadinha com a gente, né, Marta? É a netinha também ligadinha aqui na nossa programação. E ela que ouvi, Marília Mendonça, relembrando, né? Relembrando a nossa rainha. Então, ela vai ouvir agora aqui na nossa casa 87.7, Marília Mendonça, Leão, agora na nossa casa.

É, ainda estou sentindo falta de você. Um degrau na escada, Chico Rei, Paraná. Especialmente pro Vitão. Alô, Vitão! Vitão do táxi ligadinho com a gente aqui na nossa programação, né, Vitão? Um abração, viu? Obrigado pela sua audiência. O Vitão que tá na correria ainda, né? Tá fazendo as corridas de táxi lá, tá ligadinho com a gente, né, Vitão? Tá lá levando o pessoal pra um lado, pro outro, andando a cidade toda, né? Valeu, valeu. Alô, Fernanda, tudo bem? A Fernanda ligadinha com a gente também. Um abraço, viu, Fernanda? A galera sintonizada aqui na nossa casa, né? E é claro, né? Deixa eu ver quem mais tá aqui com a gente também. Alô, Márcio! Márcio lá no Mercado Vila Rubi ligadinho com a gente também, junto com a esposa, né? Um abraço, viu? Pessoal sintonizado aqui com a gente. Eu vou pros nossos apoios culturais e eu volto já já aqui dentro da programação da nossa casa.

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0: É, aqui na sua Rádio Estúdio Casa, você está ligadinho no Casa Sertaneja.
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0: Olha só o pessoal chegando aqui com a gente. A galera ligadinho, né, Tânia? Mandar um abraço pra Tânia também, né? Ligadinha com a gente aqui na programação da nossa casa. A Maiara, alô Maiara! Oi, Pablo! O pessoal também agradecendo os nossos apoios culturais, né? A galera dos nossos apoios culturais sempre aqui ligadinho com a gente, né? A Maiara, o Pablo, a galera de Moura Pães, né? 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É isso aí, a galera sintonizando aqui com a gente na nossa casa, 87.7, né, Maiara? E eu vou ficando por aqui, lembrando que eu volto amanhã às 17 horas com mais música, mais informação, mas é claro, a programação da nossa casa sertaneja fica até às 19 horas aqui pra você. Simbora, amo noite e dia, Jorge Matheus!

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0: Desenvolvimento social mostra aumento da renda e redução da dependência de programas assistenciais.
1: Hoje na apresentação da Voz do Brasil, eu, Mariana Jungmann e Luciano Seixas.
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1: Do que um bem de consumo, o aparelho celular concentra atualmente a identidade digital do cidadão.
0: Nele estão aplicativos bancários, documentos, senhas, meios de pagamento, autenticações eletrônicas e acesso a serviços públicos.
1: E a cadeia envolvida no roubo desses aparelhos aumenta a violência urbana e abastece o crime organizado.
0: Por isso, o governo lançou hoje a nova fase do Programa Nacional Celular Seguro, criando um banco de dados nacional para consulta sobre aparelhos roubados ou furtados.
2: Foi inaugurada nesta terça-feira uma nova etapa no enfrentamento ao roubo de celulares no Brasil. O presidente Lula assinou o decreto que institui o Banco Nacional de Celulares com restrição. Essa ferramenta reunirá informações sobre aparelhos roubados, furtados ou extraviados em todo o território nacional. Como detalhou o secretário nacional de Segurança Pública, Chico Lucas.
3: Agora, qualquer policial do Brasil vai ver todos os registros, seja do Amapá, do Piauí, do Rio Grande do Sul, do Amazonas, todos vão ser vistos no mesmo sistema, porque nós vamos colocar o combate ao roubo e furto de celulares como prioridade da agenda nacional.
2: Por meio dessa integração, será possível identificar aparelhos com registro de roubo ou furto em utilização e encaminhar notificações aos usuários para devolução voluntária e regularização da situação junto às autoridades policiais. Desde 2020, já foram registrados cerca de 3 milhões de aparelhos aptos à recuperação. Com essa iniciativa, o governo passa a atuar diretamente sobre a cadeia econômica que sustenta esse tipo de crime, de acordo com o ministro da Justiça e Segurança Pública, Wellington Lima.
4: Não tem efeito apenas no que diz respeito ao celular. A violência urbana dos grandes centros, que é afetada com essa prática, que atemoriza tantos, vai ser modificada completamente na medida em que o programa ganha corpo e adesão. Toda a cadeia criminosa se modifica e esse incentivo diminui da prática do crime.
2: Em outra frente, os próprios cidadãos podem fazer sua parte por meio de uma ferramenta pública de consulta, que permite verificar se o aparelho possui restrição. O presidente Lula destacou a integração de bases públicas e privadas que viabilizou a medida e a importância de cada cidadão fazer a sua parte.
5: Vai ter a participação dos 27 governadores de estado, do governo federal, das agências reguladoras, das empresas de comunicação. Então, o que a gente está dizendo é que se você comprou um telefone sem saber que era roubado, mas comprou, você tem que procurar uma delegacia para entregar. Se você souber de onde você comprou, melhor ainda, porque a gente quer punir quem rouba, a gente quer punir quem vende, a gente quer punir o crime organizado.
2: Por meio do site ou do aplicativo do programa Celular Seguro, o cidadão pode verificar a procedência de um telefone celular, tendo em mãos o número e-mail, um código de 15 dígitos que é como se fosse a identidade do celular. Esse número pode ser encontrado na caixa do aparelho, atrás da bateria ou discando asterisco Jogo da Velha 06 Jogo da Velha. Nesse último caso, o código aparecerá automaticamente. Reportagem Natália Kozlik.
1: Novos equipamentos para o tratamento de câncer.
0: E aparelhos de ressonância para todas as regiões do país.
1: Investimentos de mais de 160 milhões de reais do Ministério da Saúde para ampliar o atendimento especializado no país.
0: O presidente Lula esteve hoje em São Paulo anunciando os investimentos.
6: O acelerador linear de alta tecnologia entregue ao Hospital Santa Marcelina, na zona leste de São Paulo, vai ampliar o tratamento de câncer na unidade. O equipamento é capaz de gerar raios-x precisos, exatamente no local do tumor, sem causar maiores danos no tecido saudável. O presidente Lula, que concluiu sessões de radioterapia este mês, destacou a alta tecnologia do equipamento.
5: A máquina que vocês vão fazer radioterapia aqui na Zona Leste é muito mais moderna do que aquela que eu faço em Brasília, e eu acabei de fazer 15 sessões de radioterapia. E nós não estamos fazendo favor. O que nós queremos é que, independentemente do lugar onde mora, independentemente da cor, independentemente da religião. Todos têm direito a um tratamento igual, justo e de boa qualidade.
6: Também nesta terça-feira foram entregues aceleradores lineares em Fortaleza, Ceará, e em Sinop, no Mato Grosso. Em Sinop, que tem 500.000 de habitantes, a chegada do aparelho vai facilitar a vida de pacientes que percorriam até 1.800 quilômetros para receber atendimento em cidades como Cuiabá e Barretos. Já em Fortaleza, o acelerador linear vai para o Instituto do Câncer do Ceará, referência na região. A ampliação do cuidado aos pacientes com câncer é uma prioridade do programa Agora Tem Especialistas, que busca reduzir o tempo de espera por consultas, exames e cirurgias, incluindo os procedimentos radioterápicos. O ministro da Saúde, Alexandre Padilha, destacou as entregas dos aceleradores lineares em todo o país.
7: Nós estamos comprando nesses 3 anos 105 aparelhos, nenhum país do mundo está fazendo essa compra. Graças a essa expansão, todos os estados brasileiros têm agora um centro de radioterapia para cuidar da sua população. O último que faltava era o estado de Roraima, o equipamento já chegou lá, tratando a população inteira.
6: Durante o evento, Lula e Padilha assinaram ainda contrato que vai garantir a compra de 20 aparelhos de ressonância magnética para 15 estados. Os novos equipamentos contarão com investimento de 111 milhões de reais. Reportagem Graziele Bezerra.
1: Inaugurada hoje a primeira etapa das obras da nova Serra das Araras, na Via Dutra, no Rio de Janeiro.
0: O trecho de 4 quilômetros no sentido para São Paulo vai dar mais segurança viária e conforto para os motoristas e pedestres.
1: A inauguração contou com a presença do presidente Lula, que ressaltou a importância econômica do investimento para o estado.
2: Com investimento de 1,5 bilhão de reais, a nova Serra das Araras integra a modernização da Via Dutra. Com mais de 70% das obras executadas, o projeto deve aumentar a segurança e melhorar o fluxo de veículos. Nesta primeira etapa, foram liberados 4 quilômetros da pista de subida, no sentido São Paulo, com 4 faixas de rolamento e 8 novos viadutos. Segundo o ministro dos Transportes, Jorge Santoro, as obras resolvem um problema antigo da região.
8: Resolve um problema de uma rodovia que fica mais de 40 dias do ano fechada, se somar todas as interrupções que acontecem nela todos os dias, por acidente. A ideia aqui é segurança, olhar as pessoas.
2: O trecho recebe cerca de 390 mil veículos por mês, sendo mais de 1/3 de carga. Segundo a ministra-chefe da Casa Civil, Miriam Belchior, os benefícios vão além da infraestrutura.
9: E a gente investe em infraestrutura que a gente chama econômica, mas também infraestrutura social. É aumentar esse tipo de investimento que melhora a economia brasileira e melhora a qualidade de vida das pessoas nas cidades.
2: O presidente Lula destacou os impactos da obra para o desenvolvimento econômico e a geração de empregos no estado.
5: Eu tenho certeza que o resultado dessa obra aqui vai significar mais desenvolvimento para o Rio de Janeiro, mais empresas para o Rio de Janeiro e mais emprego de qualidade para o Rio de Janeiro.
2: Ao todo, serão 16 quilômetros de extensão, 8 em cada sentido. A nova configuração contará com 4 faixas por direção, 24 viadutos, 2 rampas de escape, 3 passarelas, iluminação integral, monitoramento inteligente e cobertura 4G. Reportagem Luciana Colares de Holanda.
0: Um estudo divulgado pelo Ministério do Desenvolvimento e Assistência Social, Família e Combate à Fome apurou os resultados do Programa de Aquisição de Alimentos, o PAA, sobre a vida dos agricultores familiares.
1: E os números apontam aumento da renda de aumento de cerca de 30% na renda per capita das famílias.
0: E queda da permanência desses agricultores em programas de transferência de renda.
10: Agricultores familiares parceiros do Programa de Aquisição de Alimentos, o PAA, registraram aumento de até 30% na renda per capita. Além disso, estes agricultores reduziram até 57% a probabilidade de permanência no Cadastro Único, porta de entrada de programas sociais. Atualmente, 75% dos agricultores participantes do PAA, na modalidade compra com doação simultânea, estão inscritos no Cade Único. Os dados são de uma pesquisa realizada pela Universidade Federal do ABC e pelo Centro Brasileiro de Análise e Planejamento. Os resultados foram divulgados pelo Ministério do Desenvolvimento e Assistência Social, Família e Combate à Fome, que é gestor do PAA. O secretário de Avaliação, Gestão da Informação e Cadastro Único, Rafael Osório, falou sobre o PAA como ferramenta de emancipação econômica dos agricultores familiares.
11: Então, acessando o PAA, esse agricultor familiar que está no Cadastro Único, ele pode investir na sua produção, ele pode vir acessar outros programas, receber assistência técnica e, dessa forma, sair de uma forma definitiva do Cadastro Único e da necessidade de ter apoio de programas sociais.
10: A pesquisa mostra que os beneficiários na modalidade compra com doação simultânea tiveram aumento médio de R$ 50,00 na renda per capita. Isso equivale a um crescimento de 30%. Entre os participantes da modalidade PAA Leite, o aumento foi de R$ 32,00 por pessoa, um avanço de 19% na renda destes produtores. A secretária de Segurança Alimentar e Nutricional do MDS, Lilian Raal, destaca a importância do PAA para a garantia de comida na mesa dos brasileiros e para a economia.
12: O recurso público investido no programa de aquisição de alimentos retorna com muitos bons investimentos para a nossa sociedade, para cada pessoa que participa, mas também para a nossa sociedade como um todo, ao promover a venda de alimentos, comprando da agricultura familiar, principalmente agricultores do Cadastro Único, povos e comunidades tradicionais, povos indígenas, incluindo, abrindo a porta do mercado da comercialização para muita gente que vinha ficando para trás, ao mesmo tempo mostrando para os municípios a importância das compras públicas da agricultura familiar e de ações de segurança alimentar e nutricional.
10: O ministro do Desenvolvimento Social, Wellington Dias, elenca como meta para o PAA alcançar uma quantidade maior de pessoas, tanto os que produzem alimentos quanto os que precisam deles.
13: Mas é preciso uma jornada que possa alcançar maior escala e possa, a partir daí, colocar produtores e produtoras em condição de uma linha direto com o mercado. E é claro, com isso, elevar a renda.
10: Em 2024, o PAA alcançou 3.334 municípios brasileiros. 84% deles relataram ampliação da busca ativa de agricultores familiares. 76% apontaram avanços na identificação de pessoas em situação de insegurança alimentar. 29% dos municípios realizaram levantamentos junto a povos e comunidades tradicionais, o que ampliou estratégias de inclusão desses públicos no PAA. 86% dos municípios consideram decisivo o suporte oferecido pelo governo federal para a execução do programa. Para acessar a pesquisa na íntegra e conhecer detalhes sobre o PAA, busque por gov.br/mds. Reportagem Érica Brás.
1: Pois é, e além de melhorar a vida dos agricultores familiares, o programa de aquisição de alimentos também ajuda a melhorar a qualidade da merenda consumida pelos estudantes de todo o país.
0: É que parte dos alimentos frescos comprados pelo PAA é destinada à alimentação escolar, que agora usa menos ultraprocessados.
1: E comida fresca, feita na hora, abre espaço também para a criatividade das merendeiras.
0: Hoje, o governo do Brasil premiou as melhores receitas preparadas por essas profissionais.
14: Tem receita que vai muito além do sabor, tem afeto, cuidado e uma vontade enorme de ver os estudantes bem alimentados. Foi assim que 55 merendeiras de todo o Brasil conquistaram um lugar entre as melhores receitas da alimentação escolar do país. A Vânia Patrícia, de Boa Vista, em Roraima, apostou no frango flambado com creme de abóbora. Prato cheio de sabor e memórias da culinária local.
15: O prato foi aprovado pelas crianças, gostaram. caro e querendo, pedindo para repetir mais.
14: Já o Evandro dos Santos, de Francisco Beltrão, no Paraná, levou para a disputa um yakisoba vegano, receita de tradição e sabor.
16: Na composição dele, macarrão, os legumes, que os alunos não tinham tanta saída com os legumes e verdura. Então, veio essa inspiração, vamos fazer alguma coisa com nossos legumes, com a nossa agricultura familiar, que geralmente está com produtos orgânicos.
14: As receitas estão entre as vencedoras da terceira edição do concurso Melhores Receitas da Alimentação Escolar, realizado nesta terça-feira em Brasília. A iniciativa do Fundo Nacional de Desenvolvimento da Educação, o FNDE, valoriza o trabalho das merendeiras que todos os dias ajudam a levar uma alimentação saudável, equilibrada e de qualidade aos estudantes da rede pública. Fernanda Pacobaíba, presidente do FNDE, lembra que o Programa Nacional de Alimentação Escolar repassa anualmente cerca de 6 bilhões de reais para garantir mais de 50 milhões de refeições diárias. Em 2023, após anos sem reajuste, o FNDE elevou os valores para a compra de merenda. Também subiu de 30 para 45% a obrigatoriedade para a compra direta de alimentos da agricultura familiar e restringiu ultraprocessados nas escolas.
17: Cerca de 3 bilhões de reais do orçamento total do programa vão ser destinados à agricultura familiar. Mais oportunidades para pequenos produtores, mais alimentos frescos nas escolas e mais desenvolvimento nos municípios.
14: Com foco em alimentos mais saudáveis, o Programa Nacional de Alimentação Escolar quer mostrar com o prêmio que o principal ingrediente está todos os dias no prato servido aos estudantes. O carinho de quem sabe que alimentar também é uma forma de educar. Um exemplo para os profissionais que fazem toda a diferença na vida das crianças, disse a primeira-dama Janja Lula da Silva, embaixadora da Aliança Global contra a Fome e a Pobreza.
18: São pessoas que conhecem os estudantes, as estudantes, que acolhem com um sorriso, que oferecem afeto e oferecem também uma refeição saudável e ajudam a construir um ambiente escolar mais humano e acolhedor.
14: Além do reconhecimento, cada merendeira vencedora recebe um prêmio de R$5.000. As escolas representadas pelas receitas também recebem R$8.000 para investir em equipamentos e melhorar a estrutura das cozinhas escolares. Reportagem Pablo Mundim.
1: O Brasil anunciou hoje um pacote integrado de ações voltadas para a população em situação de rua durante a programação da Semana Nacional de Políticas sobre Drogas.
0: A iniciativa interministerial prevê recursos para a qualificação de cozinhas solidárias, ampliação do atendimento em saúde e inclusão social de pessoas em contexto de vulnerabilidade.
1: Durante o evento, a ministra dos Direitos Humanos e da Cidadania, Janine Mello, reforçou que o país precisa avançar nas ações integradas de assistência para garantir direitos à população de rua.
19: A agenda de população em situação de rua, ela não é a agenda de um ministério só. O que importa é que a gente tenha um governo federal todo unido em prol e em defesa da proteção dos direitos da população em situação de rua. Não é um espaço de disputa, é um espaço de construção, é um espaço de avanço.
0: O Ministério da Justiça e Segurança Pública anunciou o maior esforço orçamentário da história para ações voltadas à população de rua.
1: Os repasses vão ser destinados à criação de novos Centros de Acesso a Direitos e Inclusão Social, os CAIs, executados em parceria com a Sociedade Civil e Universidades.
0: O secretário executivo do Ministério da Justiça, Ademar Borges, detalhou a distribuição dos recursos.
20: Nós aplicamos 46 milhões para 263 centros POP, 27 milhões na implantação de 30 unidades CAIs. Nós também fizemos um investimento para a formação de mais de 5 mil profissionais de segurança pública, para que esses profissionais tenham acesso a uma cultura orientada pela proteção de direitos humanos, além de mais 70 milhões de investimento junto com o Ministério de Direitos Humanos para o programa Cidadania POP.
1: Já na área da saúde, vão ser investidos 120 milhões de reais anuais para as equipes do consultório na rua, o que deve garantir atendimento em todas as unidades da federação.
0: O pacote também engloba o Ministério do Trabalho e Emprego e o Ministério do Desenvolvimento e Assistência Social, com a implantação de novas cozinhas solidárias e a formação profissional.
1: Atenção, contribuinte, a Receita Federal abriu hoje as consultas para o segundo lote de restituição do Imposto de Renda 2026.
0: Trata-se do maior lote de restituição da história do país. Ao todo, o governo federal vai injetar 11 bilhões de reais na economia.
1: O valor vai beneficiar mais de 9 milhões e 500 mil contribuintes em todo o Brasil.
0: Desse total, cerca de 8 milhões e 900 mil pessoas utilizaram a declaração pré-preenchida ou optaram por receber via Pix.
1: A restituição será paga na próxima terça-feira, dia 30 de junho.
0: Para consultar o segundo lote, basta acessar gov.br/Receita Federal ou utilizar o aplicativo do Imposto de Renda no seu celular.
1: Projetos culturais, de esporte. Muitas das políticas públicas são patrocinadas por empresas estatais do governo do Brasil.
0: Esse contrato ou esses contratos são acompanhados de perto pela Secretaria de Comunicação Social da Presidência da República.
1: E para isso, a SECOM conta com uma plataforma que permite checar a implementação dos projetos patrocinados em todo o país.
3: É com o patrocínio que muitos projetos conseguem sair do papel. E quando esse patrocínio parte de empresas e órgãos públicos, regras devem ser seguidas para garantir, por exemplo, a transparência do processo. O acompanhamento da gestão desses recursos é feito pela Secretaria de Comunicação Social da Presidência da República, a SECOM, que agora ganhou uma plataforma mais moderna. Como explica Ana Luísa Fraga, diretora de patrocínios da SECOM.
21: O patrocínio hoje agrega muito à política pública. Então a gente está fazendo essa caminhada de melhorar a nossa ferramenta e transformar o patrocínio como política pública, agregando os dados que as estatais nos prestam de informação com relação ao que elas vão fazer.
3: 50 empresas parcial ou completamente controladas pelo governo federal ofertam patrocínios no país. Só em 2025 foram mais de 2.400 ações de patrocínio feitas por estatais. A secretária de Publicidade e Patrocínio da SECOM, Samantha Marchiori, afirma que a expectativa é que a nova ferramenta ajude a identificar onde os investimentos estão chegando e quais resultados estão sendo alcançados.
22: A gente avalia muito isso, se aquele projeto ele faz sentido para aquela região que está recebendo, seja um projeto de esporte, seja um projeto de cultura e, claro, se ele está dentro das condicionantes, né, que a própria governança dos órgãos passa.
3: A ferramenta incorpora recursos de monitoramento, avaliação de resultados e inteligência de dados para tornar a gestão mais transparente e eficiente, permitindo acompanhar em tempo real os impactos sociais, econômicos, culturais, esportivos, ambientais e territoriais dos investimentos. Reportagem Luana Karen.
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0: Mais de R$1 bilhão investidos na retomada econômica de comunidades rurais na bacia do Rio Doce.
1: A ação vai beneficiar comunidades rurais de 49 municípios de Minas Gerais e Espírito Santo atingidos pelo rompimento da barragem do Fundão.
0: O recurso é destinado ao fortalecimento da agricultura familiar, ao incentivo à produção de alimentos saudáveis e à regularização gratuita de propriedades rurais.
1: De acordo com o Ministério do Desenvolvimento Agrário e Agricultura Familiar, o foco também é em recuperar o solo da região e abrir novos mercados para os produtores locais.
0: O governo federal já havia repassado mais de R$400 milhões para a retomada das produções rurais.
1: E essas foram as notícias do governo do Brasil.
0: Uma realização da Secretaria de Comunicação Social da Presidência da República.
1: Em produção da empresa Brasil de Comunicação.
0: Fique agora com as notícias do Poder Judiciário e do Congresso Nacional. Boa noite.
1: Boa noite para você e até amanhã.
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4: STJ aprova regras para que juízes decidam sobre participação de crianças e adolescentes em conteúdos digitais.
6: TSE determina a remoção de publicações que associavam político e partido a organizações criminosas.
4: TST divulga levantamento sobre risco de endividamento por motoristas por aplicativo.
6: Boa noite, eu sou Marcela Luiza.
4: Eu sou Walter Lima.
6: Conselho Nacional de Justiça aprova regras para a atuação de crianças e adolescentes na produção de conteúdo para plataformas digitais.
4: A medida é uma consequência da entrada em vigor do chamado Estatuto da Criança e do Adolescente Digital em março deste ano. Marta Ferreira.
7: A norma estabeleceu que crianças e adolescentes precisam de autorização judicial em casos de exposição nas redes sociais, tanto em perfil próprio quanto em canais de adultos, e quais são os procedimentos a serem adotados pelos magistrados. Entre os pontos a serem analisados estão o grau de exposição, a carga horária semanal e a remuneração. A resolução define prazos para a validade dessas autorizações. Os alvarás terão duração máxima de 12 meses para crianças e de 18 meses para adolescentes, podendo ser alterados a qualquer momento por decisão judicial.
6: TSE determina a remoção de publicação que associa Flávio Bolsonaro a facções criminosas.
4: Em outra decisão, o tribunal já havia determinado remoção de publicação que associava o PT a organizações criminosas. Mariana Fabre.
8: A ministra Estela Aranha, do Tribunal Superior Eleitoral, determinou a remoção de vídeo e imagens veiculados por diversos perfis em redes sociais que associam o pré-candidato à presidência Flávio Bolsonaro à operação da Polícia Federal denominada Unha e Carne. Para a relatora, o conteúdo extrapola os limites da crítica política admissível e constrói uma narrativa sem indicação de dado concreto, investigação formal ou imputação jurídica. Em outra decisão liminar concedida pelo vice-presidente do TSE, ministro André Mendonça, foi determinada a remoção de vídeo publicado nas redes sociais que associava o Partido dos Trabalhadores ao financiamento de campanhas eleitorais por organizações criminosas. O ministro entendeu que a publicação extrapola os limites da crítica política ao atribuir suspeita ao partido sem demonstração mínima de veracidade. Em ambos os casos, as decisões liminares determinaram a remoção das publicações em até 24 horas, sob pena de multa diária. O plenário do TSE ainda vai analisar os casos.
6: Levantamento do Tribunal Superior do Trabalho aponta que motoristas por aplicativo têm risco maior de se endividarem.
4: O que influencia isso são os custos e riscos com a atividade, além das condições de trabalho. Rossini Gomes.
9: O levantamento concluiu que o motorista tem um custo mensal que gira em torno de R$ 5.600. Para superar esse valor e ter lucro, é preciso trabalhar por, no mínimo, 8 horas diárias durante 22 dias sob uma condição instável de trabalho. Como o modelo não garante previsão, folga remunerada nem assistência médica, as chances de endividamento aumentam. Segundo o estudo, é possível pegar dinheiro emprestado direto com as plataformas de transporte. E para pagar, os valores são descontados do pagamento recebido pelas corridas.
6: Pessoa relativamente incapaz pode ser sócia em holding familiar, que é um tipo de empresa criada para administrar o patrimônio de uma família, facilitando a gestão e o planejamento sucessório.
4: Essa decisão é do STJ. Fátima Uchoa.
25: Uma mulher curadora do esposo relativamente incapaz ajuizou ação para criar uma sociedade limitada do tipo holding familiar, tendo como sócios ela e o marido, casados em comunhão parcial de bens, cada um titular de 50% das cotas. As instâncias ordinárias julgaram a ação improcedente. No STJ, a terceira turma deu provimento ao recurso especial da mulher. Para a relatora ministra Nancy Andrighi, o incapaz não pode ser impedido de participar de sociedade, pois há previsão expressa no Código Civil que admite isso em contratos sociais.
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6: Uma boa noite.
4: E até amanhã.
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1: Eu sou Paula Groba.
2: E eu sou Humberto Pinheiro.
1: E estes são os destaques de hoje do Jornal do Senado, que começa agora.
2: Congresso vai analisar socorro de 8 bilhões para companhias aéreas.
1: Cota do Senado para vítimas de violência doméstica completa 10 anos e inspira lei federal.
2: Projetos e análise no Senado podem fortalecer combate ao crime organizado.
1: Boa noite.
2: Boa noite.
1: O Congresso vai analisar uma medida provisória que pretende evitar cortes de voos e o fechamento de rotas aéreas no país.
2: O texto prevê um aporte de 8 bilhões de reais para as empresas do setor afetadas pela alta do preço do querosene de aviação. Mais informações com a repórter Marcela Cunha.
3: Segundo o governo, o objetivo é amenizar os impactos da guerra no Oriente Médio sobre o setor, principalmente por causa da alta do querosene de aviação. As companhias aéreas alegam que tiveram uma elevação rápida dos custos, provocada pelo aumento de 70% no preço do combustível. O socorro financeiro busca dar fôlego às empresas para evitar cortes de voo e a descontinuidade de rotas, mas não significa redução automática no preço das passagens. Para o senador Marcos Rogério, do PL de Rondônia, a baixa concorrência no setor aéreo aumenta o risco de prejuízo aos passageiros.
4: Nós estamos vivendo no Brasil hoje quase que um monopólio do sistema de aviação nacional. Nós temos 3 companhias que se comunicam, que interagem e que têm parcerias, inclusive, econômicas, e há, inclusive, movimentos de fusão que torna esse ambiente ainda mais monopolizado.
3: Os créditos extraordinários não entram no cálculo da meta fiscal, mas aumentam o endividamento público. As empresas que acessarem a linha de crédito terão que devolver os recursos com juros. Segundo regulamentação do Conselho Monetário Nacional, a taxa será de 4% ao ano, com prazo de pagamento de até 5 anos. A medida provisória já está em vigor, mas ainda precisa ser aprovada pelo Congresso Nacional. O texto foi encaminhado à Comissão Mista de Orçamento e, se aprovado, ainda precisa passar pelos plenários da Câmara dos Deputados e do Senado. O prazo de deliberação vai até 31 de agosto.
1: E o presidente do Senado, Davi Alcolumbre, prorrogou por mais 60 dias a validade de 6 medidas provisórias. Entre elas está a que criou o novo Desenrola Brasil, programa do governo federal voltado à renegociação de dívidas. Pelo texto, pessoas com renda mensal de até R$ 8.105 podem refinanciar dívidas de até R$ 15.000 por banco. A proposta também traz regras específicas para beneficiar pequenas e microempresas, além de contemplar estudantes com débitos do FIES, o Fundo de Financiamento Estudantil.
2: As outras medidas prorrogadas são propostas que destinam recursos para a renovação da frota de caminhões, ônibus e micro-ônibus, ampliam as garantias de acesso ao crédito, reforçam o fundo de garantia à exportação, subsidiam a importação de gás de cozinha para conter a alta dos preços e liberam R$ 305 milhões para ações emergenciais de proteção e defesa civil em diferentes regiões do país. A prorrogação garante que as regras continuem em vigor enquanto os textos são analisados por deputados e senadores. As medidas provisórias entram imediatamente em vigor, mas precisam ser analisadas pelo Congresso Nacional antes de perder a vigência.
1: Pichações e atos de vandalismo que danificam prédios, monumentos e outros bens públicos ou privados poderão receber punições mais severas.
2: Um projeto apresentado no Senado propõe o aumento das penas para esses crimes, com o objetivo de reforçar a proteção do patrimônio em todo o país. O repórter Pedro Pincer tem mais informações.
5: A atual legislação prevê detenção de 3 meses a 1 ano e multa para pichação. Pelo projeto, ficaria entre 2 a 5 anos, além da multa. Se o ato afetar monumento ou edificação tombada, a pena atual de 6 meses a 1 ano iria para 3 a 6 anos, mantendo a multa. Para o autor do projeto, senador Hermes Klan, do PL de Santa Catarina, a legislação praticada não tem sido suficiente para enfrentar um problema que afeta cidades de todo o país e gera custos significativos para a população.
6: O que está em discussão é o modelo de cidade que queremos deixar para as nossas próximas gerações. Queremos cidades limpas ou cidades degradadas. Queremos patrimônio preservado ou patrimônio vandalizado? Eu não tenho dúvida da resposta e acredito que a imensa maioria dos brasileiros também não.
5: Pelo projeto, quem financiar ou promover a pichação também passará a ser punido com prisão de 3 a 6 anos e multa. A proposta ainda prevê que os autores sejam obrigados a reparar os prejuízos causados.
1: E o Senado poderá retomar a análise de propostas voltadas ao combate ao crime organizado e à sua influência sobre agentes e estruturas do poder público.
2: São projetos que integravam o relatório final da CPI do crime organizado. A reportagem é de Alexandre Campos.
7: Uma das propostas do senador Alessandro Vieira, do MDB de Sergipe, prevê o monitoramento contínuo e aprofundado de relações econômico-financeiras de pessoas expostas politicamente, com o objetivo de combater a corrupção, a lavagem de dinheiro e outros ilícitos econômicos. Serão submetidos a esse regime detentores de mandatos eletivos nos poderes executivo e legislativo da União, ministros de Estado, integrantes de tribunais superiores, presidentes de partidos políticos, entre outras autoridades estaduais e municipais. O senador ainda propôs sindicâncias patrimoniais aleatórias de agentes públicos para detectar enriquecimento ilícito ou prevenir a prática de crimes.
8: São projetos importantes para que a gente possa avançar no combate ao crime organizado, especialmente na questão da lavagem de dinheiro e na recuperação de ativos. São caminhos importantes, a gente tem identificado isso desde o momento da tramitação do PL antifacção e também da CPI do crime organizado.
7: Para fortalecer o trabalho de comissões parlamentares de inquérito, o senador defende o prazo de 5 dias para que as autoridades policiais e judiciárias atendam à requisição do colegiado de compartilhamento de provas.
1: O Senado vai analisar um projeto aprovado pela Câmara que garante atestado ao trabalhador que precisa acompanhar filho doente. A proposta vale para responsáveis por crianças menores de 12 anos e prevê licença de até 14 dias quando não houver outra forma de conciliar o trabalho com o cuidado.
2: No Senado, um projeto semelhante já está em análise na Comissão de Assuntos Sociais. Repórter Henrique Nascimento.
9: O projeto aprovado na Câmara prevê que o atestado informe o período de repouso da criança e a necessidade de acompanhamento direto. Sempre que possível, o trabalho poderá ser cumprido por teletrabalho, compensação de jornada ou outra forma prevista em lei ou acordo coletivo, como explica a advogada trabalhista Elaine Human.
10: O projeto prevê emissão de atestado para acompanhante, ausência justificada no trabalho, proteção ao vínculo empregatício, mais segurança jurídica para as famílias, respeito ao direito da criança de receber cuidados.
9: No Senado, já está em discussão uma proposta semelhante do senador veneziano Vital do Rego, do MDB da Paraíba.

0: vagas são reservadas para essas trabalhadoras. Repórter Patrícia Oliveira.
1: Desde 2016, contratos terceirizados com 50 ou mais vagas no Senado reservam 2% dos postos para mulheres em situação de vulnerabilidade causada por violência familiar. A seleção das candidatas é feita em parceria com a Secretaria da Mulher do Distrito Federal, que identifica e encaminha mulheres aptas a ocupar essas vagas. Atualmente, 44 trabalhadoras do Senado foram contratadas por meio da cota. A terceirizada Jaqueline Couto Alves é uma delas.
2: Eu passei até uma independência financeira e me livrei do ciclo de violência doméstica. É a libertação da mulher. E além de ser acolhida, tem a questão da proteção aqui dentro. E esse projeto que o Senado criou foi uma coisa maravilhosa.
1: Em 2023, a iniciativa do Senado inspirou a legislação federal, que passou a prever a reserva de 8% das vagas em contratos da administração pública para mulheres vítimas de violência doméstica.
0: Com edição de Paula Groba e trabalhos técnicos de João Lira, o Jornal do Senado fica por aqui. Acompanhe agora as notícias da Câmara dos Deputados. Boa noite.
3: Boa noite e até amanhã.
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5: Câmara aprova incentivo à participação dos jovens em serviço voluntário.
6: Prevenção obrigatória da trombose em hospitais vai à sanção presidencial.
5: Deputados aprovam exigência de qualidade para registro de medicamento.
6: Boa noite. Câmara aprova regras mais rígidas para registro de medicamentos. A repórter Sofia Peçanha tem mais detalhes sobre a proposta, que já foi aprovada também no Senado e segue para a sanção presidencial.
7: A Comissão de Constituição e Justiça da Câmara dos Deputados aprovou o projeto que altera regras para o registro de medicamentos no país. O texto já foi aprovado pelo Senado e altera a Lei de Vigilância Sanitária sobre Produtos Farmacêuticos. A proposta altera a legislação para exigir que todo medicamento e insumo farmacêutico nacional ou importado, comprove que foi produzido seguindo as regras das boas práticas de fabricação, que são um conjunto de normas que garantem padrões de qualidade, segurança e controle na produção de medicamentos, e são fiscalizadas pela Anvisa, a Agência Nacional de Vigilância Sanitária. Atualmente, no caso de medicamentos importados, prioriza-se principalmente a comprovação de que o medicamento já é registrado no país de origem. Com a mudança, o foco passa a ser a qualidade do processo de fabricação, tanto para produtos nacionais quanto estrangeiros. A relatora na Comissão de Constituição e Justiça, a deputada Laura Carneiro, do PSD do Rio de Janeiro, destacou que a medida reforça a segurança dos pacientes.
8: Seja esse produto nacional ou estrangeiro, para uso da população, ele tenha um certificado de boas práticas, o que é ótimo, porque a gente está tratando de medicamentos, portanto a gente está tratando de saúde, a gente está tratando de vida.
7: Segundo o parecer aprovado na Comissão de Saúde, a regra atual pode dificultar a entrada de novos medicamentos no mercado brasileiro, especialmente quando a produção ocorre em parceria com empresas no exterior. O relator na comissão, o deputado Júnior Mano, do PSB do Ceará, apesar de recomendar a aprovação da proposta, alertou para esse risco em seu parecer. Lido pela deputada Adriana Ventura, do Novo de São Paulo.
9: Aliás, essa é uma barreira que pode impedir que produtos regulares e de efeito comprovado circulem no mercado nacional, prejudicando pacientes e a própria cadeia de comercialização.
7: O projeto pretende fortalecer o sistema de vigilância sanitária no Brasil, coordenado pela Anvisa, e busca garantir a qualidade dos medicamentos sem criar barreiras desnecessárias para o setor. Da Rádio Câmara de Brasília, Sofia Peçanha.
4: Saúde.
5: Os deputados aprovaram a prevenção obrigatória à trombose em hospitais com internação. Depois de aprovado pelo Senado e pela Câmara, o texto aguarda sanção presidencial, como informa a repórter Daniele Lessa.
10: A Comissão de Constituição e Justiça da Câmara dos Deputados aprovou o projeto que torna obrigatória a adoção de medidas de prevenção ao tromboembolismo venoso em hospitais públicos e privados e em unidades de saúde com internação. Pelo projeto, hospitais deverão manter uma estrutura voltada à prevenção da doença. O tromboembolismo venoso acontece quando um coágulo se forma nas veias e se desloca, fazendo obstruções que podem causar a morte. O relator da proposta, deputado Hildo Rocha, do MDB do Maranhão, recomendou a aprovação do projeto com uma mudança de redação.

0: legislação. Em vez de estabelecer a criação de uma comissão, como no texto aprovado pelo Senado, o projeto passa a usar o termo estrutura para dar mais flexibilidade às unidades de saúde. Segundo o relator, a proposta pode ajudar a reduzir complicações durante internações hospitalares, especialmente em tratamentos mais complexos.
1: Formar o protocolo para evitar esse tipo de doença, que é uma consequência de um tratamento. Todo tratamento que é feito nos grandes hospitais do Brasil de combate ao câncer, ele já tem. Os nossos hospitais públicos não existem.
0: O projeto que obriga hospitais a adotarem medidas de prevenção ao tromboembolismo venoso já foi aprovado pelo Senado e Câmara. Da Rádio Câmara de Brasília, Daniele Lessa.
2: Direitos Humanos.
3: A Câmara dos Deputados aprovou uma proposta que incentiva a participação de jovens em serviço voluntário. A repórter Paula Bittar acompanhou a votação.
4: Uma proposta aprovada pela Câmara busca incentivar a participação de jovens em serviço voluntário voltado ao amparo de idosos, pessoas com deficiência e crianças. De acordo com o texto aprovado, os programas de amparo voltados para crianças e adolescentes, para moradores de rua, para idosos e pessoas com deficiência poderão contar com serviço voluntário de jovens entre 15 e 29 anos. Os jovens que precisarem terão acesso a um serviço de acolhimento durante o voluntariado, conforme regulamentação futura. Mas a participação em serviço voluntário não pode ser colocada como condição para esse acolhimento. A relatora na Comissão de Constituição e Justiça, deputada Laura Carneiro, do PSD do Rio de Janeiro, comentou a importância da proposta.
5: É uma tentativa de unir jovens com pessoas idosas e com pessoas com deficiência. Então, esse jovem, né, que está no serviço voluntário, vai ser habilitado para trabalhar nos abrigos, enfim, nas áreas de recebimento, que são de acolhimento, tanto de pessoas com deficiência como de idosos.
4: O projeto, que busca incentivar a participação de jovens em serviço voluntário voltado ao amparo de idosos, pessoas com deficiência e crianças, vai ser analisado agora pelo Senado. Da Rádio Câmara de Brasília, Paula Bittar.
2: Educação.
6: Avança na Câmara projeto que garante o uso gratuito de espaços das universidades por estudantes e funcionários. A repórter Júlia Lopes tem mais informações sobre a proposta.
7: A Comissão de Educação da Câmara dos Deputados aprovou o projeto de origem do Senado que autoriza universidades federais a cederem espaços de forma gratuita para associações de estudantes, professores e servidores. Atualmente, a legislação proíbe instituições federais de ensino de doar ou ceder imóveis gratuitamente, independente da finalidade. A proposta altera essa regra ao reconhecer que essas entidades fazem parte da própria comunidade universitária e contribuem para a missão acadêmica, o debate interno e o desenvolvimento institucional. A relatora do projeto, deputada Dandara, do PT de Minas Gerais, explica que hoje esses grupos precisam pagar taxas para utilizar os espaços das universidades, mesmo quando se reúnem para atividades internas. Segundo ela, o projeto vem justamente para garantir esse uso sem custos.
8: A de garantir a cessão de espaços da universidade à sua comunidade acadêmica, ou seja, professores, estudantes, técnicos, sem ter que cobrar uma contrapartida de volta. Porque, infelizmente, alguns regramentos exigiam pagamento de taxas. Então, você imagina os estudantes tendo que fazer uma reunião do conselho, do curso, a convocar uma assembleia com todo o custo e ter que pagar para usar aquele espaço que é da universidade.
7: A deputada também destacou que a Constituição Federal assegura a autonomia universitária. Por isso, algumas universidades já resolveram essa questão internamente, por meio de decisões dos conselhos superiores, enquanto outras ainda enfrentam dificuldades para avançar nesse tema. O texto, que trata da disponibilização gratuita dos espaços das universidades para suas entidades, já foi aprovado pelo Senado e segue agora para análise na Comissão de Constituição e Justiça da Câmara. Da Rádio Câmara de Brasília, Júlia Lopes.
2: Votação.
3: Deputados podem votar proposta que exclui construção e reforma de escolas do limite legal de gastos orçamentários. O repórter Antônio Vital tem as informações.
9: ganhou o regime de urgência e pode ser votado a qualquer momento no plenário da Câmara, projeto que tira dos limites de gastos do arcabouço fiscal os recursos destinados ao programa do MEC responsável pela construção e reformas de escolas de educação básica. O projeto apresentado pela comissão especial que analisou o Plano Nacional de Educação exclui esses gastos dos cálculos do resultado final, que é a diferença entre as despesas e as receitas do setor público. De acordo com a deputada Tabata Amaral, do PSB de São Paulo, que presidiu a comissão especial e assina o projeto, os recursos do Programa Nacional de Infraestrutura Escolar virão dos royalties de petróleo e gás. A justificativa apresentada para excluir esse total dos limites do arcabouço fiscal decorre da necessidade de ampliar os investimentos nas escolas. Para a presidente da comissão especial, isso vai ajudar a alcançar as metas previstas no Plano Nacional de Educação para os próximos 10 anos. Com regime de urgência, o projeto pode ser votado diretamente no plenário da Câmara, sem passar pela análise das comissões permanentes da Casa. A urgência foi aprovada de maneira simbólica, mas foi criticada por deputados da oposição. Para o deputado Bibo Nunes, do PL do Rio Grande do Sul, a proposta desrespeita os limites dos gastos públicos.
10: O PL orienta não, porque existe aí um aumento velado, indireto, para estourar o teto de gastos públicos. E nós somos contra estourar o teto de gastos públicos. Precisamos colocar ordem, disciplina e respeito aos gastos públicos.
9: Já o relator do projeto, o deputado Moses Rodrigues, do União do Ceará, disse que a exclusão dos gastos do arcabouço vai permitir investimentos de 280 bilhões de reais nas instalações físicas das escolas da educação básica. Segundo ele, 15% do total serão investidos na melhoria das universidades e institutos federais.
11: Nós estamos garantindo 280 bilhões de reais para a educação brasileira nos próximos 10 anos, para que nós possamos garantir que todas as metas do Plano Nacional sejam atingidas. Nós encontramos esse recurso dentro dos recursos extraordinários do pré-sal, e aí todo o excedente do pré-sal nos próximos 10 anos, ele seria colocado fora do arcabouço fiscal, viriam a atender toda a demanda de infraestrutura escolar no Brasil.
9: Ainda não há data para votação no plenário da Câmara do projeto que tira dos limites de gastos do arcabouço fiscal os recursos destinados à construção e reformas de escolas públicas. Da Rádio Câmara de Brasília, Antônio Vital.
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2: Transportes.
6: Os deputados analisam proposta que pode aumentar a punição contra a perturbação do sossego com níveis de ruído de caixas de som, carros e motos. O repórter José Carlos Oliveira tem as informações.
13: O deputado Hugo Leal, do PSD do Rio de Janeiro, apresentou projeto de lei para agravar as sanções contra quem perturba o sossego alheio por meio de barulhos estridentes, como o uso de caixas de som com volume elevado ou a descarga aberta de carros e motos. A proposta altera a Lei de Contravenções Penais e o Código de Trânsito Brasileiro. O Guleal apelidou o texto de Lei do Sossego.
14: Estamos ampliando essa punição, inclusive saindo a multa de R$ 1.000 até R$ 500.000, para aqueles casos, por exemplo, eventos não autorizados. No CTB, para som também, carros com som, e para descargas, aqueles aí, as famosas motocicletas que tiram o miolo e fica aquele barulho ensurdecedor. Então nós estamos também ampliando a multa, a suspensão da carteira, né, da carteira de habilitação.
13: Segundo Hugo Leal, dados da Organização Mundial de Saúde mostram que níveis de ruído acima de 50 decibéis podem causar efeitos físicos, como dores de cabeça e irritabilidade, e também emocionais, como ansiedade e depressão. A intenção da proposta de lei do sossego é prevenir esses danos à população.
14: Na realidade, tem a ver com perturbação do sossego lato sensu, ou seja, no seu sentido mais amplo, né? Que há, se não há uma coisa que mais incomode e que mais afeta a saúde mental das pessoas, é você estar no seu descanso ou até no seu trabalho e ter um som alto, ter um veículo ou uma motocicleta, né? Quem nunca foi cortado dentro da sua fala, dentro da sua casa, com um barulho, aquele barulho estridente. Então, nós propusemos aqui um PL do sossego, ou seja, da perturbação do sossego.
13: A proposta ainda está em fase inicial de análise na Câmara e vai passar pelas comissões de viação e transporte, de Constituição e Justiça, antes da votação final no plenário. Da Rádio Câmara de Brasília, José Carlos Oliveira.
2: Agricultura.
3: Avança na Câmara projeto que proíbe conversão de leite em pó importado para a forma líquida pela indústria de alimentos. A repórter Maria Neves explica por que a medida foi proposta.
0: A Comissão de Agricultura da Câmara dos Deputados aprovou o projeto que proíbe a conversão de leite em pó e outros derivados importados para a forma líquida para uso em indústrias, laticínios ou qualquer outra empresa alimentícia. Atualmente, segundo o autor, deputado Zé Silva, do União de Minas Gerais, a indústria alimentícia utiliza leite em pó reconvertido na elaboração de produtos como queijos, iogurtes, leite condensado e creme de leite. Como o leite em pó importado é mais barato, de acordo com o parlamentar, essa prática traz prejuízos para os produtores nacionais. Segundo Zé Silva, os pecuaristas brasileiros estão vendendo o leite a um preço menor que o custo de produção. Produzir um litro de leite, de acordo com ele, custa R$ 2 e o produto estaria sendo vendido a R$ 1,50.
15: Ao proibir o consumo e a reconstituição de leite, seus derivados, soro, por exemplo, em pó de origem importada, nós vamos forçar os laticínios, forçar as indústrias a comprar o leite brasileiro. Esse leite brasileiro, ele tem melhor qualidade e vai garantir também ao consumidor um produto de melhor qualidade e também de preço mais baixo. O consumidor brasileiro, ele tem o Brasil entre os 5 maiores produtores de leite do mundo. O mundo inteiro protege os seus produtores e nós precisamos fazer essa mobilização no Brasil. Afinal de contas, é 1.100.000 produtores, 5 milhões de pessoas que estão trabalhando.
0: Zé Silva explica que no ano passado o Paraná adotou uma lei semelhante, que proíbe a conversão para a forma líquida do leite em pó importado para uso industrial. De acordo com o relator do texto, deputado Welter, do PT do Paraná, a medida já apresenta resultados. Segundo afirma, desde a entrada em vigor da lei, houve uma redução de cerca de 50% das importações de leite em pó no estado. Além disso, Welter afirma que ocorreu uma interrupção na trajetória de queda do preço do leite e os preços do produto já começaram a se recuperar no mercado. O projeto que proíbe a conversão de leite em pó importado para a forma líquida pela indústria de alimentos ainda será votado pela Comissão de Constituição e Justiça. Da Rádio Câmara de Brasília, Maria Neves.
2: Relações Exteriores.
6: Plenário da Câmara ratifica acordo internacional sobre compra, venda e manutenção de aeronaves civis e seus componentes. A repórter Daniele Lessa acompanhou a votação e tem os detalhes.
0: A Câmara dos Deputados aprovou o projeto para ratificar a adesão do Brasil a acordo internacional da Organização Mundial do Comércio sobre o comércio de aeronaves civis. O projeto foi enviado ao Congresso pelo Poder Executivo, que defendeu a adesão ao acordo como algo positivo para atrair investimentos na indústria nacional de aviação civil. Com a aprovação, o Brasil passa a integrar um conjunto de regras internacionais que tratam da compra, venda e circulação de aeronaves civis e seus componentes, incluindo serviços de manutenção e reparo. Esse acordo está em vigor desde 1980 e conta hoje com 33 membros, incluindo Estados Unidos, União Europeia e Japão. Entre os principais pontos, o acordo prevê a eliminação de tarifas de importação para aeronaves civis e diversos itens do setor, como turbinas, simuladores de voo e equipamentos de bordo. Também estabelece diretrizes para reduzir barreiras comerciais e garantir condições mais previsíveis para o mercado. Relator da proposta na Comissão de Viação e Transportes, o deputado Júlio Lopes, do PP do Rio de Janeiro, disse que o acordo aumenta a segurança jurídica e insere o Brasil de forma mais ativa nas decisões globais sobre aviação civil. Ele destacou também os efeitos positivos no setor aéreo.
16: Para o setor de transporte, os efeitos são diretos. Redução de custos operacionais para as companhias aéreas, facilitação do acesso a insumos e tecnologias, estímulo à modernização e à expansão da frota nacional, com impactos positivos na conectividade e na qualidade dos serviços prestados à população.
0: Na balança comercial brasileira, o comércio de produtos cobertos pelo acordo movimenta cerca de US$ 41 bilhões por ano. Os principais parceiros do Brasil nesse setor são Estados Unidos, China, Alemanha e Argentina. O país importa a maior parte dos equipamentos, mas também tem presença importante na exportação de aeronaves de médio porte, principalmente por causa da Embraer. O projeto que aprova o Acordo Internacional da Organização Mundial do Comércio sobre o comércio de aeronaves civis seguiu para análise no Senado. Da Rádio Câmara de Brasília, Daniele Lessa.
3: 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Uma boa noite para você.
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0: Olá, meu amigo, olá, amigo ouvinte. Momento despertar e para o amor. Eu sou o Padre Ezequiel. Desejo graça e paz. Como você sabe, o nosso trabalho é com a canção, com a música, com shows. Por isso é sempre uma alegria poder chegar nas diversas cidades e também na sua cidade para um momento de vida e esperança com o nosso show. A nossa vida é passageira. Nós não somos eternos nesse mundo. Por isso, diante do tempo, quando nós olhamos o tempo da nossa vida, a sensação que a grande maioria das pessoas tem é que existe ainda bastante tempo para viver. A grande maioria tem essa sensação. Ou seja, as pessoas estão cheias de planos, de desejos, esperanças e ideias. Por isso nós olhamos para trás, o passado é visto apenas como um lapso de tempo. E o futuro é visto como um período amplo diante de nós. E essa é a sensação da grande maioria das pessoas. Ou seja, nos parece que temos muito tempo ainda para viver. O fato é que nós não sabemos ainda quanto tempo de vida nos resta. Por isso também a tendência do ser humano de, no dia a dia, não ceder espaço algum à consciência acerca da finitude do nosso ser. Ou seja, nós não estamos pensando todo dia, ah, eu sou finito, eu sou mortal, o tempo passa, por isso temos que olhar o tempo e viver bem o tempo. O fato é que nós olhamos para aquilo que desejamos, para aquilo que planejamos. Mas o importante aqui é perceber que a vida está orientada, voltada para a morte. Por isso que quando nós olhamos para os nossos planos, os nossos desejos e ocupações, o tempo é vivido como um bem escasso, ou seja, tenho muita coisa ainda para fazer, por isso tenho que fazer logo e o tempo é escasso, o tempo é curto. Mas se nós olhamos os ponteiros do relógio, o dia que passa, nós percebemos o sol que nasce e se põe todo dia. Então nós percebemos que nós estamos passando, que o tempo é limitado e que a efemeridade é uma das características centrais da vida. Ou seja, nós não somos eternos. Olhando para a efemeridade, nós percebemos que o valor da vida emerge exatamente da sua limitação. Quando a gente percebe que a gente morre, então a gente se dá conta de que a vida e o tempo têm um valor enorme. Porque se fôssemos eternos, não teria essa consciência. Se nós vivêssemos para sempre, não teríamos a consciência de que o tempo é valioso. Você sabe que existem também rituais e celebrações na igreja que lembram: tu és pó e para o pó hás de tornar. E também passagens que Jesus diz, diante de quem estava querendo trocar todos os celeiros para construir novos celeiros, para guardar a sua produção, a sua colheita, ele diz, insensato, nessa mesma noite terás que prestar contas da tua vida. E a quem vais deixar tudo aquilo que acumulastes? Pensemos nisso. O Deus de amor, o Deus da luz, o Deus da paz, nos abençoe para que nós vivamos bem a nossa vida, aproveitemos bem o tempo, mas também tenhamos a consciência de que a nossa vida passa, de que o importante é viver com amor, é fazer o bem e é mostrar com a nossa vida que de fato a vida vale a pena. Deus te abençoe, em nome do Pai, do Filho e do Espírito Santo. Amém.
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0: forte, né?
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0: 8h53.
1: Alô, alô, meu povo, chegou a hora dele, o garoto que vem pra se apresentar ali pelos penas.
2: Matheusinho!
3: Parece que eu tô no faroeste, mas eu tô na vaquejada.

0: meu filho. Limpe no Senna, Matazinho.
1: O que você quiser.